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13: Clube da Viola de volta, agora sim, agradecendo o carinho, a audiência e paciência. Faz o seguinte, ó, aumenta o volume aí e vem curtir comigo. Tá chegando Duduca e Dalvan, Espinheira.

0: Gatinha Iana, Chua Chua, fechando mais uma sequência de músicas do nosso Clube da Viola. Intervalo rápido, voltamos já já.
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2: Nesse momento, o trânsito na Rua das Pedras está bastante difícil. Por isso, a melhor opção é a Avenida das Flores.
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1: 9:23.
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6: Clube da Viola já tá de volta no seu rádio. Vem comigo então. Agora tem o som de Barrerito, o menino da canoa.

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2: Bombar e Delay, pagode do Gago. Agora é a vez de Sérgio Reis. Adeus, Mariana.

0: Mocoque Paraíso, Aquela Parede. Fechando mais uma sequência musical aqui do Clube da Viola. Daqui a pouquinho tem mais.
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1: 9h43.
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4: Clube da Viola tá de volta. É música, é informação, é

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0: graça.
1: O caipirão, craveiro e cravinho, para fechar o nosso Clube da Viola de hoje, agradecendo o carinho, a audiência, a paciência. Grande abraço aqui do Rodrigo Souza. Até o próximo programa, se Deus quiser. Tchau, tchau, até lá.
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0: 22 horas e 3 minutos.
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2: E agora temos o início do Cidade in Love, idealizado para envolver e estreitar laços entre corações. Eu sou Gil Garcia e te convido a vivenciar cada palavra, cada intervalo silencioso e cada som como parte do seu próprio enredo. Em cada detalhe se revela um propósito, com o romantismo sendo o fio condutor da nossa experiência. Este é o lugar onde os sentimentos intensos se transformam em recordações e a emoção acompanha. Para dar o pontapé inicial, deixe a harmonia das músicas invadir o ambiente, dizendo aquilo que fica além das palavras. Aumente o volume e aprecie a primeira música desta jornada.
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0: faixa que acabou de tocar ainda mantém uma essência emocional flutuando ao nosso redor. E seguindo essa mesma sequência, trazemos agora mais uma música para continuar com nossa saga.
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0: melodia se desvanece, mas o eco emocional de cada sentimento vivido continua a permear o ambiente. Vamos fazer um pequeno intervalo no Cidade em Love. Retornamos do intervalo trazendo mais sentimentos e paixões para esse cenário romântico.
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0: 22 horas e 25 minutos.
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3: Com o retorno do Cidade in Love, cada pequeno detalhe é reanimado pelas palavras que conectam corações. Esta atmosfera única ainda é definida pela essência do romantismo. Agora é tempo de permitir se envolver pelo fluxo que transforma sentimentos em convívio. É agora que a música continua a traduzir todos os sentimentos que o coração compreende.
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0: Quando um acorde se encerra, abre-se o portal para novas experiências emocionais. É tempo de deixar que a próxima canção preencha seu coração.
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0: Ideal para uma pausa imprescindível. O Cidade em Love fará uma pequena pausa. No retorno, continuaremos com mais melodias românticas aguardando por você com o mesmo fervor.
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0: 22 horas e 42 minutos.
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4: O Cidade in Love retornou trazendo emoções que tornam cada momento único. Em cada canto deste espaço, palavras transformam-se em abrigos e instantes se tornam repletos de significado. Mantenha-se nesse clima, permitindo que a harmonia das músicas te abrace e complete o encantamento entendido somente pelo coração.
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0: mesmo após o final da canção, o sentimento continua a florescer e a nova onda musical começa com a próxima canção.
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canção se encerra marcando a transição para um pequeno intervalo. Vamos fazer uma breve pausa, mas não sai daí. Após o intervalo, continuaremos a encher este espaço com novas melodias feitas para o coração.

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0: 23:01.
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0: música pode ter acabado, porém a aura romântica permanece no ar. A melodia seguinte já está alinhada para seguir com este instante.
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0: mais uma faixa emocionante. Logo voltamos no Cidade em Loco. Após a pausa, continuamos trazendo emoções que fazem cada momento ser especial.
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0: 23:18.
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2: Estamos novamente no ar com Cidade in Love, onde cada retorno marca uma chance de mergulhar intensamente nos sentimentos que carregamos. É através das melodias que as emoções ecoam e persistem, revivendo lembranças queridas nesta edição especial.
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0: ressoar daquele som imprimiu marcas, metamorfoseando o silêncio em saudade. E a próxima faixa promete inaugurar um novo capítulo repleto de emoções.
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0: Cidade em Love faz uma pausa agora, continuando a espalhar o romantismo a cada segundo. Eu, Gil Garcia, não posso deixar de mencionar o quanto é importante a sua presença em nosso encontro. Não saia daí! Logo voltamos com mais melodias e surpresas que vão aquecer seu coração.
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0: 9 retorna sua transmissão, despertando novamente a magia que torna cada instante inesquecível. É momento de deixar-se levar pela nova música e continuar essa jornada emocional.
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0: Todo término de canção é o despertar de um novo sentir. Assim, deixe a nova canção que se inicia agora conquiste você.
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0: Fechamos mais um ciclo do Cidade em Love. E cada instante que passamos juntos seguirá vivo nas memórias de quem esteve conosco. Todos os sons, cada letra e silêncios compartilhados formaram recordações indeléveis para quem presenciou, ainda guiados pelo romantismo após a última nota musical. Porque verdadeiras emoções são eternas. Eu sou Ju Garcia e agradeço por sua companhia, pela sintonia de emoções que compartilhamos neste encontro especial. Até o próximo Cidade em Love, onde continuaremos a compartilhar juntos momentos emocionantes. Um forte abraço.
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Olá amigas e olá amigos, oi, bom dia, com a certeza de reencontrá-los com saúde e muita disposição para esta segunda-feira. Hoje, 31 de agosto de 2026. Então, amizades, nós queremos pedir a Deus que Ele esteja na nossa frente para nos mostrar sempre o melhor caminho. Que Deus esteja ao nosso lado para nos abraçar e nos proteger. Que nosso Senhor Deus esteja atrás de nós para nos salvar das

De conscientização sobre a esclerose múltipla, dia do vendedor de loja, né, que homenageia os vendedores varejistas, e dia nacional do perdão, instituído no Brasil para promover reflexo sobre a justiça restaurativa e o perdão. Bom, eu sou Eldis Silva e junto à equipe 93, juntos vamos até logo mais às 8 horas no oferecimento. 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Não perca a hora, 5 horas e 3 minutos.

0: Gilberto e Gilmar, Amor Proibido. Trio Parada Dura, Nossas Brigas, as músicas que abriram aqui o programa, que abriram aqui a programação da Montanhas FM, para você, para mim, para nós, para esta semana, para esta segunda-feira, hoje é dia 31 de agosto, tá? É verdade isso? Oh, pois é, então, o dia que vai fechar, tá? Aí o mês 8 vai fechar mais um mês aí do ano de 2026, certinho? Então, lembrar vocês que o signo de hoje, Virgem, a estação inverno, ou a lua está na sua fase minguante, o dia de número 244 com hoje, né, faltando aí 122 dias. Aqui é o Dio Silva, na produção, redação e a apresentação, repito, hoje é dia do nutricionista, a coordenação é dele, Anderson Frank, direção artística de Isaac de Kaltman, direção geral dele, Dr. Romão Gonçalves Dias, tá bom? Até às 8 horas da manhã, tem pra você, tem pra mim, tem pra nós o...
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0: 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Opa, bom dia, já 5 horas e 10 minutinhos.
2: Bom

0: Carisma, Teodoro Sampaio, fechando o primeiro bloco do nosso programa, o Sinfonia Sertaneja. Oi, gente, bom dia!
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0: Oi, 5 horas e 14 minutos.
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8: Oi, nós estamos aqui firmes e firmes e com certeza ao seu lado, porque fica muito melhor, não fica? Então, hoje, não esqueça que hoje é segunda-feira, acabou o fim de semana, vamos pegar no batente, meu povo, minha gente, vambora, mexer o doce, hein? É então segunda-feira, fechar aí o mês de agosto com chave de ouro, pode ser? Então, tá muito bom, tá certinho, tá falado, beleza? Começar aqui os desfiles dos nossos ouvintes, viu? Indicando sempre moda aqui pra gente. Abração para o João, né? Ao João da sorveteria, viu? Bom dia pra ele. Como é que é, João? Já tá arrancando pra ir levar o funcionário lá na fazenda, João? Já tá, não tá? Eita, bom dia pra você, viu, toda a galera aí da sorveteria. Meu forte abraço, obrigado. Bom dia, ótima segunda-feira ao som da 93, beleza? Começar aqui o desfile dos ouvintes indicando música moda com a gente. Fala comigo!
9: E Silva, bom dia. É o Gigante.
8: Bom dia.
9: Cara, senhor. Manda pra nós aí fotografia do Chororó. Hã?
8: É.
9: Toma uns remedinho mais cedo, rapaz. E levanta cedo. Já pego andando, tomando um banho pra pro mar. Eu não aguento ficar na cama mais, não.
8: Já é.
9: É isso aí. É. Aí você passa fotografia pra nós aí. Vou escutar aqui no radinho. Obrigado,
8: Juliano Silveira com a gente, pediu uma música muito bonita e ele tem bom gosto, hein? Você tá doido? Já é, Juliano. Agora já são 5h21.

0: É de acabar, de arrebentar, de massacrar o coração. Ê, milionário José Rico, mais uma noite, vou dormir sem o meu bem. Abrimos aí com fotografia, indicação lá do gigante Juliano Silveira. Ô Silveira, já é, um abração pra você. Juliano, cuidado com os remédios aí, viu, senhor? Cuidado com os remédios aí, Juliano. Vamos tomar a dose certinha, beleza? Forte abraço. Obrigado, bom dia. Obrigado por curtir, tá bom? Aqui o nosso programa.
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0: Olha, bora lá então, já são agora 5 horas e 30 minutinhos. Com o avanço da tecnologia de irrigação no Brasil, surge um novo desafio para o agronegócio: formar profissionais capazes de operacionalizar e transformar os dados coletados em resultados dentro da propriedade. Visando atender a este público, a Vitalei, empresa da Valmont Indústrias, inaugurou em Uberaba um novo centro de treinamentos em irrigação. O projeto recebeu investimento inicial de aproximadamente 1,2 milhões de reais. Instalado na cidade do Agro da Uniub, o centro de treinamentos pretende capacitar cerca de 400 pessoas por ano e já está em operação. Atualmente, a estrutura oferece apenas cursos presenciais, porém, com o tempo, o projeto deve garantir uma programação mais ampla, com atividades presenciais, híbridas e conteúdos digitais. O primeiro portfólio reúne 24 treinamentos prioritários, que passam por projetos de irrigação, operação, manutenção, tecnologia, vendas, gestão, serviços, manejo e aftermarket. A programação estruturada será lançada em 2027. Para Carlos Augusto Ferreira, gerente de projetos na Valley e responsável pelo centro, a mudança no perfil dos sistemas de irrigação exige também uma transformação na formação dos profissionais. Abre aspas, tecnologia por si só não transforma a agricultura. A transformação ocorre quando pessoas qualificadas conseguem convertê-la em resultados, fecha aspas, afirmou Carlos Augusto Ferreira.
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0: Olha só mais um pouco mais.
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2: Vamos que vamos, rapaziada. Vamos que vamos, moçada. 5 horas e 36 minutos, viu? Bom dia aqui ao nosso amigão Clênio, né? Alô, Clênio Correia. Bom dia pra você. Ele manda pra cá o seguinte: jovem, semana abençoada pra você e sua família. Bom trabalho, obrigado, viu? Olha, obrigado aqui ao Clênio, viu? Clênio, a sua esposa Neide e as filhas do casal que recebeu, né? Recebeu aqui. Quem é? Eldi Silva, Gilvan Amaral, Odirley Januário, né? E o meu filho Emílio Gabriel, no sábado passado, né? Estivemos lá na casa deles e fomos maravilhosamente bem recebidos, viu? Vamos lá jogar um truquinho, né? E bater umas prosas, bom demais, viu, Cleno? Obrigado, viu, mais uma vez. Deus abençoe o lar de vocês aí. E obrigado mais uma vez, viu, pela atenção junto aqui a todos nós, beleza? Forte abraço, obrigado, bom dia. Não ganhamos no truco, não, mas o resto foi só alegria, né, Cleno? Quer dizer, eu, né? Não ganhei, né? Eu, mas o Adirley, o resto, todo mundo ganhou, todo mundo feliz. Vamos trabalhar para melhorar para as próximas, com certeza. Forte abraço, gente. Obrigado pela participação, viu? E pela atenção aqui na programação. Agora, mais ouvintes, mais gente para falar, para indicar música na programação. Bom dia, segunda-feira.
3: Bom dia, Belo. A música na audiência aqui na Curva do Grotão toca para nós, um modão. Pode ser Aleijadinho, tinha um carreiro pardinho. Parece que toda a galera na audiência aí. Pro Vinícius de Mar Flaviano, pro Matheus Jesus, Mauro Tonequim, pro Mário João, lá no Casarão. E pra toda a galera na audiência, Tramontanhense, tá beleza.
2: Valeu, obrigado, Valicão, pela sua participação. Alô, Marujão, eu sou Iru Barracão Velho Assombrado, forte abraço, obrigado.

0: Obrigado, bom dia, Brujão. Tem mais ouvinte para fechar esse bloco? Fala comigo.
1: Bom dia, Ed Silva. Bom ou não?
0: Beleza.
1: É o Franz. Manda para nós um degrau na escada com Chico Rei Paraná. Mandar aqui pro Brejo aqui. Oferecer também pro meu minha avó lá na Barroquinha. Seu Zé Humberto Mamague de Céu lá na Chaca. Pra minha esposa e pra todo mundo que tá ouvindo aí a rádio. Tá na montanheza, tá beleza, meu amigo. Fica com Deus.
0: Com Deus também, viu, Franz? Eu, você e toda a sua família. Obrigado pela participação. Ótima semana pra nós. Eu, 5h38.

0: O Aleijadinho, Tião Carreira e Pardinho, Valicão, lá da Curva do Grotão, indicando aqui pra gente na programação do seu
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0: Oba, já são 5 horas e 46 minutinhos. Olha, fechada na semana passada a 8ª edição do Campeonato Municipal Masculino de Futsal de Fazante. A final foi realizada na sexta-feira, às 8h30, lá no Zinco Minas Clube. O Império enfrentando o Rio Verde. O Rio Verde foi o campeão, venceu o jogo pelo placar de 7-3. Mais destaques logo mais, às 11 horas, no Show de Bola. A bola rolou neste fim de semana pelo Campeonato Brasileiro, 25ª rodada. No sábado, Atlético Mineiro 2, Vitória da Bahia 1, São Paulo 2, Bragantino 1 e Vasco da Gama 3, Cruzeiro 1. Ontem, Atlético Paranaense e Fluminense ficaram no 3-3. O Flamengo venceu o Botafogo no Clássico Carioca por 3-0. O Santos venceu o Corinthians por 1-0. O Mirassol e Palmeiras ficaram no 1-1. Grêmio venceu a Chapecoense por 3-1 e o Bahia venceu o Internacional por 3-2. A rodada será fechada hoje, logo mais, às 8 horas, tá? Em Belém do Pará, com o jogo Remo e Coritiba.
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6: 5:50.

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0: Pois é, gente, 5 horas e 51 minutinhos, viu? Como vocês perceberam, né? Começaram na sexta-feira passada, os horários obrigatórios no rádio e na TV da propaganda obrigatória, tá bom? Então a gente estamos adaptando aí com o ouvinte, tá? Amputando alguns quadros para a programação não ficar tão lotada, tão assim, complicada para ouvir em relação aqui aos quadros, viu? Então nós temos apenas então a UFM Notícias das 5h30. Não temos mais até o período aí de 6h30 e também de 7h30 para não acumular demais, a gente ter mais espaço para atender vocês, certinho? E a gente pede aí mais que o pessoal manda os áudios, viu? Com no máximo até 40 segundos para a gente abrir mais espaço aqui para todo mundo. Pode ser? Combinadinho? Então tá certinho, a gente agradece muito a você, viu? Um abração para o Tiãozinho. Alô, Tiãozinho do Claro, bom dia para você, viu, Tiãozinho? Você, a Maria e a família toda, tá certo? Aí na comunidade do Claro de Minas, né? Também a galera aí no Campo Alegre. Forte abraço, obrigado, bom dia. Alô, Zé Piorra, né? Zé Piorra, também a sua esposa Dalva, né? Já fizeram o café, estão lá ligadinhos com a gente. Forte abraço, gente. Bom dia, bom trabalho. Ótima segunda-feira ao som aqui da Montanhas FM. Cadê você? Bom dia, pra falar com a gente.
1: Aú, meu amigo, bom dia, você tá bom? Beleza pura, que Deus abençoe o dia de todos nós, né? Espero em Deus que esteja todos bem. Manda uma moda aí pra nós aí aqui na comunidade Vereda. Manda aí pra hoje, tá ali na roça, dona Rosita, Solício, eu, na Jane, Erilda, Hélio. Aú, Deus é, levanta, meu filho. A cama foi feita só pra de noite. Esse final de semana eu tive lá na casa do Daniel. O Daniel fala assim, ué, é pra você ver, ó. Aqui em casa é bom, é assim, ó. Você põe lá na mesa café e palito. Aí o cara bebe um café e já palito. Aí depois que ele explicou, não, porque aí depois vem, nós foi num texto lá. Ele falou, não, é porque depois é que vem a janta, aí você já palitou, já tá pronto. Aí, Daniel, custoso, viu? Oi, mano, é gasto, tá dando birra por causa das rapaduras.
0: Eita.
1: Dizer que sem aquelas rapaduras de minduim, a coisa pra ele tá feia.
0: Ei, Manoel Gato. Daniel, palita os dentes antes de jantar, antes de almoçar, pra ficar prontinho, pra não dar trabalho, né, senhor? Manoel Gato, pode ficar preparado que o Paulinho tá quase voltando, viu? Paulinho tá quase voltando pra fazer rapadura. Ele teve uma passagem ali, não foi legal, mas já tá ficando quase bonzinho, viu? Viu, gente? Pode ficar atento aí. Já já o Paulinho volta pra fazer rapadura de amendoim pra galera aí, tá bom? Aí 5 horas e 54 minutos.

0: dia 31, segunda-feira, vamos começar pedindo a Deus as graças necessárias. O pão de cada dia, não pedir luxo nem riqueza, pedir a dignidade. Você que está no ônibus, em casa, no trabalho, comece esse dia invocando a Trindade. Pai, Filho, Espírito Santo. Amém. Senhor, o dia começa e vem em oração e prece pedir: mandai vosso arcanjo Miguel proteger-me no dia de hoje de todos os olhares invejosos e da língua traiçoeira. Senhor, pelo arcanjo Miguel, eu peço a graça de que este esteja na porta de entrada e na saída da minha casa, e afugente todo espírito de inveja. Peço também, Senhor, afaste do ambiente de trabalho situações de discórdia e competição desmedida. Senhor, no Pai Nosso, teu Filho Jesus nos ensinou: livrai-nos do mal. E é por isso, Senhor, que pedimos: livrai-me também do sentimento de inveja, porque eu sei que é um dos pecados da minha fraqueza humana. Revesti-me, Senhor, das virtudes que me faltam e me são necessárias. Agi, Senhor, em minha vida de tal forma que eu tenha coragem de deixar a criatura velha, marcada pelo pecado e pelas trevas, e ressurgir como criatura nova, de luz, de amor. Senhor, eu peço proteção contra a inveja e peço a libertação da inveja. Eu quero agir de acordo com a vossa santa vontade. Sondai-me, Senhor. Ide até o íntimo do meu ser. Libertai-me de todo egoísmo, maldade, inveja. Revesti-me do amor fraterno e da caridade. Pai nosso, que estais no céu, santificado seja o vosso nome. Venha a nós o vosso reino, seja feita a vossa vontade, assim na terra como no céu. O pão nosso de cada dia nos dai hoje. Perdoai as nossas ofensas, assim como nós perdoamos a quem nos tem ofendido. E não nos deixeis cair em tentação, mas livrai-nos do mal. Amém. Um excelente dia a todos vocês.
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0: Curtinhos, bom dia para você e sua família ouvindo e curtindo o nosso programa. E vamos aqui dar sequência à programação, viu? Lembrar que daqui a pouquinho, às 7 horas, tem aí o programa obrigatório de política no rádio. Daqui a pouquinho, às 7 horas, de 7 às 7h25, 6 horas e 6 minutinhos. 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Bom dia, 6 e 7.
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2: Não perca a hora, amizades. Já são agora 6 horas e mais 6 minutos.

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3: 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Opa, bom dia, já são agora 6 horas e 11 minutinhos, 6 e 11, bom dia para quem está chegando agora com a gente aqui, a 93.5, forte abraço, obrigado, bom dia, bem-vindos à programação da Montanhas FM, certinho? Então tá muito bom. Olha, muito obrigado aqui a Marilda Marcolino, tá bom? Ela tá ligada com a gente e ela fala o seguinte, passa a música O Homem da Cruz com Léo Canhoto e Robertinho. Ofereço para meus pais, Chão Marcolino e Luzia, e para todos os ouvintes, viu? Assina aqui a Marilda Dorvalina Marcolino. Obrigado a ela pela participação, tá certo? Obrigado mesmo. Mas antes da música dela, já tinha aqui pedido, viu? A participação, ligou pra gente o Fausto, né? Alô, Fausto Mineiro, bom dia pra você, viu? Ele, a sua esposa Sandrinha, ouvindo a gente, e ele quer curtir a música Milagre do Ladrão, tá? E manda aí para toda a sua família e amigos também com a gente. Roda aí pra ele, então, com Júnior e Júlio, o Milagre do Ladrão. Bom dia, 6 e 12.

0: Homem da Cruz, Léo Canhoto e Robertinho, né? O Homem da Cruz. E nós abrimos o bloco aí com Júnior e Júlior, O Milagre do Ladrão, né? Eles que regravaram aí, é da dupla original da música, Zilo e Zalo.
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0: Oi, amizades, oi você, bom dia. 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Não deixe para a última hora. Bom dia, oi, 6h20.

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5: Amizades, bom dia. Já são agora 6 horas e mais 24 minutinhos. Eu, 6h24. Bom dia pra você. Aí, né, tá na estrada, tá indo pra lá ou tá vindo pra cá, né, sentido a Coromandel. Aliás, bom dia aqui, é nosso amigão Edson Japonês, né? É, bom dia pra ele. Tá toda, né, tá a sua galera, né, indo aí para Uberlândia, sentido aqui, né, Coromandel, Abadia, Montes Carmelo, 188, 190, 356, né, a vocês aí, forte abraço, obrigado, vão na proteção, ótima semana de viagem, viu, o Japonês para você e toda a galera que acompanha você tanto para lá quanto para cá, tá bom? E muito obrigado aí pela preferência com o nosso programa Sinfonia Sertaneja. Ô, cadê você, bom dia para falar com a gente?
6: Bom dia, Rádio Montanhesa. Bom dia, povo de Vazante. Aqui é o Rony do Ginásio Muniz. Manda música para nós aqui na Chicramento Araras, Botinha, fazer manutenção, jardim. Manda aquela música para nós. É, Chapeludo, se não tiver, manda pão de queijo. E oferecer para todo mundo lá no Laticina, Tecnopreso. Oferecer para o nosso presidente do sindicato, Sérgio

0: Oneida, ofereci para minha equipe garrada aqui, loteamento Araras, Ronan da Jordânia Muniz, desejo uma boa semana para todo mundo de Vazante. Um abraço.
1: Beleza, um abraço.
0: Montanhesa tá uma beleza.
1: Obrigado, Ronan. Nós temos o chapeludo, sim, viu? Para rodar para você já já. Antes, mais um ouvinte para falar comigo.
2: Bom dia, Silvio. Roda uma música aí para mim aí. De lá, Máximo Raigudo, Morena Bonita, Cara Montanhesa, tá beleza.
1: Valeu, Lindomar e do Morro Agudo. Ele falou quase igualzinho o Tião Galino. Falou, tá no Montanhoso, tá belé. Valeu, Lindomar, alô, povão de Paracatu. Bom dia, 6h26.

0: Fernando Moreno, Rio Negro e Solimões, Chapeludo, né? E, alô, Caetano Ira Moreira, forte abraço, Caetano, viu? Bom dia pra você, né? Alô, Edinho, né? O Edinho Capagalo, aí na Carranca, né? Também lá o seu cunhado Reinaldo, né? É o seu cunhado Reinaldo. Oi, Zé Olímpio, aí no pé da Boa Vista, bom dia. Alô, Roberto Mecânico, como é que você tá, Roberto Mecânico, né? Também você e sua família, viu? Aí no setor de chacras, muito obrigado, bom dia. 6h31 agora. 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
6: Opa, 6h38, viu? Alô, galera aí da escola, né? Aos estudantes já saindo pra escola, né? Verdade, vão todo mundo aí, viu? Com a fim de aproveitar, viu? Chegar lá e eu, primeiramente, respeitar bem o professor, né? E aproveitar o máximo que ele tem pra te ensinar hoje, tá? Vou passar pra você o plano da escola, né? O plano aí de aula para hoje, não é verdade? Isso é importante, viu? Bom dia, Dinka Pagalo, obrigado, viu, pela atenção junto aqui ao nosso programa. É bom dia, Elde. Firme, Elde. Elde, manda uma moda boa aí pra nós, viu? Som de cristal. Tô aqui, ó, nessa correria de BH. Fala que é o Gustavo, né? Alô, Gustavo. Bom dia pra você, viu, Gustavo? Aí em BH, capital dos mineiros, ouvindo a gente. Forte abraço, obrigado aí, bom dia. Já já tá o som de cristal aí, tá bom? Porque antes de você, tem mais um ouvinte para falar com a gente aqui na programação e ele vai falar aqui no nosso programa Sinfonia Sertaneja, em nome, é claro, aqui do seu supermercado Serra Dourada. 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Mais um ouvinte para falar com a gente, indicando música. Bom dia!
7: Aô, meu

0: Miguel Silva, bom dia, como é que você tá? Tudo na paz? Manda um modão pra nós aqui na fazenda, tá boquinha? Manda aquela do Christy Ralph, cheiro de shampoo, esparrando merda pra esse povão aí. Manda lá no Guerol pro meu pai ele, Márcio Marujo, Droga com a família, Doguinho Momestim. Manda lá no Copinzão pro meu amigo Daniel Gaguinho, no Moreira lá pro Vaguinho. E de 0 a 100 pra não esquecer de ninguém, tá na montanhesa, tá beleza.
1: Valeu, valeu, Alex Bonitinho, pela sua participação. Às 6 horas e 41 minutos.

0: Joaquim Manuel, Sons e Cristal. Ô, Gustavo, lá na capital, Belo Horizonte, escutando o nosso programa. Ele e sua família, forte abraço, obrigado, bom dia.
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1: Supermercado Reli informa a hora certa. 6:50.

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10: Foi apenas 6, faltando para as 7. Parabéns, parabéns ao Marcel Vieira Pacheco Rocha, Marcelo de Luca Gonçalves Amorim, Maria Belmira da Silva, Maria Deusinha Vaz Oliveira, Maria Rita Diniz,

0: Pedro Henrique Flauzino Damasceno, Kênia Barbosa de Melo Santos, João Paulo Lima dos Santos, Isabelle Correia de Oliveira, Helena Caixeta da Silva, né? Ana Cláudia de Lima Silva, Aparecida Claudina de Oliveira, Kleber da Silva Santos Diniz, Deverson Gomes de Oliveira, Edivaldo Jacinto Pereira, Geraldo Pereira Xavier, Geraldo Pinheiro Guimarães e Wilton Salvador da Costa. 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
0: Oi, gente, já até o programa eleitoral. Voltamos às 7h25 para fechar aqui. Fala comigo, bom dia.
3: Ô, meu amigão, tá bom aí?
0: Beleza?
3: Aqui é o Marcelo Fumega. Deixa eu te falar. Passa uma música caprichada para nós aí. Eu quero oferecer pro Zé Tarcísio, pro João, irmão dele aqui. Nós tá aqui. Despenando uma galinha aqui.
0: Ó, oh, já.
3: Passa pra nós uma música daquela apaixonada pra nós. O Max, meu primo. Passa pra nós o frio da madrugada.

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3: Oi, estamos de volta, já são agora 7 horas e 25 minutinhos, de volta aqui, na Avenida Paracatu, no coração de Vazante, com a programação da Montanhesa FM, o programa Sinfonia Sertaneja. 93.5. 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
1: De Lucas e Lucian, um jantar para Jesus. Oi, bom dia, 7:31, o nosso Sinfonia Sertaneja. Vamos com o jornalismo em ação, chamar o nosso repórter Maurício Araújo, que tem informações sobre o novo secretário de obras da Prefeitura de Vazante. Aquele abraço, bom dia para você, Maurício.
2: Um abraço, bom dia para você, Eldi, bom dia para os ouvintes do Sinfonia Sertaneja. Chegando com essa notícia, Eldi, até porque gerou-se uma grande expectativa referente quem iria assumir a Secretaria de Obras do município de Vazante. Com a saída, que realmente também pegou muitos de surpresa, do Orlando Caixeta Fialho, né, do Orlando Fialho. Ele deixou, ainda não sabemos o motivo verdadeiro da saída do secretário Orlando Fialho. Acreditamos que pode ser por um período, né, por um tempo, ou se realmente ele vai ficar fora do governo Gabriel Rosa. Criou-se aquela expectativa de quem poderia assumir a Secretaria de Obras. Hoje de manhã, o prefeito Gabriel Rosa esteve com os colaboradores da CEMOB hoje de manhã e apresentou Cláudio Alves. Cláudio Alves, que está também assumindo a Secretaria da Agricultura e de Desenvolvimento do município. Perguntei para o prefeito Gabriel Rosa se outro iria assumir a secretaria que o Cláudio Alves estava assumindo, a de Secretaria da Agricultura. Ele disse não. Ele disse que o secretário, que o Cláudio Alves irá

0: responder pelas duas secretarias por enquanto. Então, hoje de manhã, esse nome foi confirmado, Cláudio Alves, como o novo secretário da CEMOB, da Secretaria Municipal de Obras. É importante frisar que o Cláudio está fazendo um trabalho de destaque na Secretaria de Agricultura, viu, Eld? Então, foi o nome escolhido, vai trabalhar muito, todos já sabem que a Secretaria de Obras talvez seja uma das secretarias mais pesadas, que mais exige um acompanhamento de perto, até pelo número de colaboradores que hoje fazem parte da Secretaria de Obras e da gama de serviços prestados nessa secretaria, tanto no perímetro urbano, ou seja, na cidade, como também aquela gama de prestação de serviços no meio rural. Uma secretaria importantíssima para o governo, uma secretaria que exige muito trabalho, e o pessoal costuma dizer, Welde, que quem trabalha na Secretaria de Obras praticamente fica 24 horas voltado para essa secretaria. É uma secretaria diferente das outras que tem ali os finais de semana que é mais tranquilo, o sábado, domingo, os feriados, durante a noite. Quer dizer, a Secretaria de Obras não é assim. Você trabalha, você acorda de madrugada e você fica 24 horas voltado para essa secretaria. Final de semana, não tem tempo, não tem sossego. É uma coisa que acontece, é outra. Então, é uma secretaria importante. O Cláudio Alves vem, é o nome que irá assumir essa secretaria, por enquanto, de acordo com o prefeito Gabriel Rosa, substituindo o Orlando Fialho. Tem feito um trabalho muito bom na Secretaria de Agricultura e a gente deseja boa sorte para o Cláudio, agora assumindo duas secretarias, agora ao governo do Gabriel Rosa. Então, são essas as informações que temos referente a essa expectativa que foi criada depois da saída de Orlando Fialho da Secretaria de Obras. Então, Cláudio Alves, a partir de hoje, assume mais uma secretaria no governo municipal de Vazante, viu, Eld?
1: Tá certo. Muito obrigado, Maurício. E mais detalhes logo mais às 11h30 no nosso jornal, né, Maurício?
0: Exatamente. Às 11h30, a gente chega com a primeira edição da semana do Montanhês de Notícias, com Isaac de Kaltman.
1: Muito obrigado, Maurício. Obrigado a você pelas informações. Tenha um bom dia. Mais tarde, Maurício Araújo já chega aqui na emissora para realmente aí completar o seu serviço. Muito obrigado a ele. Às 11 horas, às 7 horas e mais 35 minutinhos, dando sequência aqui o nosso programa, o seu programa, o Sinfonia Sertaneja.
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1: 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Corra logo e pega o seu pote. 7h38.
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2: Oi, de volta, 7h42, olha, Soraya manda aquele alusão, viu, para os seus pais que estão lá no Indaiazinho. Alô, turma aí do Indaiazinho com a gente, viu, lá na casa da tia Tereza e do tio Jerônimo, né? Então, pra vocês aí, forte abraço, viu, Soraya, que manda aí pra vocês aí, certo? Ela não falou o nome dos pais, hein? Foram só os meus pais, lá nos tios Jerônimo e Tereza, no Indaiazinho, mas tá valendo, né? Então, pra vocês aí, muito obrigado, viu? Alô, Jerônimo! Alô, Tereza, né? O Jerônimo das bicicletas, né? É o Jerônimo mecânico de bicicleta e a Terezinha. Forte abraço, obrigado aí mais uma vez e bom dia, ouvindo lá sempre o nosso programa Sinfonia Sertaneja. Oi, tem mais gente, mais ouvinte pra falar. Bom dia, fala com a gente.
3: Bom dia, meu amigo El Silva, tudo bem com você? É a Nilma, gostaria de ouvir a música de Renan e Raí, É Tarde para Dizer Te Amo. Manda pro meu amor aqui, José Erivaldo, especialmente, né? E para todos os meus amigos que estão ouvindo. Para Dona Margarida, Manso Cornélia, Veredinha, para Ruth Mambo 10, Zezinho, mais a Cristina, Eternia. E para Terezinha, na Água Quente, mas o noivo tá na montanheza, tá beleza.
2: Obrigado a você, tá bom, pela participação com a gente. 7h44.

0: Renan e Raí, indicação da nossa amiga Nilma, a ela e a família, forte abraço, ótima semana. 7h48. Pessoal, é o seguinte, nós temos que explicar para o ouvinte o seguinte, viu? É, às vezes você recebe aí, né? É um bloco, às vezes, um pouco extensivo de comerciais, né, de propagandas. Mas imagine só, tá? Nós, só que no programa são 25 minutos que a emissora tem de ceder para a propaganda eleitoral. Então, 3 horas, 25 minutos. Fora as inserções, né? É, que são programadas nos blocos comerciais também. Tudo bem, é lei, as rádios, as emissoras têm de cumprir a lei, tem que cumprir rigorosamente a lei, e a gente tem de cumprir. Mas nós também temos que dar a explicação para o ouvinte, não é a emissora que está alongando os blocos comerciais, é devido aos espaços que foram abertos para cumprir a lei, que às vezes alguns blocos ficam muito recheados, tá? E nós temos de cumprir a obrigação com os nossos compromissos firmados com os nossos clientes. Tá? Então a gente pede só um pouquinho de paciência aí, né? Porque esse tempo aí vai passar, depois volta ao normal o espaço, né? Os programas normalmente aí, assim que tiver aí o fim da propaganda eleitoral, tá bom? Muito obrigado aí pela compreensão. Às 7h49, vamos seguir até logo mais às 8 horas com o nosso
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0: E você também da programação sua, bom dia. 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

Eu já mandei reclamação para lá. Quando eu uso o WhatsApp aqui, é direto no WhatsApp Web. Então, que aí a gente coloca na web aqui para ficar mais fácil de ver e de colocar no ar. Por isso, é uma orientação nossa aqui para você, tá? Que tá pedindo, pede oração. Vai lá, volta de novo lá para o WhatsApp da Montanhesa. Você pede a sua oração por lá e a gente vai já já fazer ela, tá? Faça aqui como a Jaqueline Pimentel, Jaqueline Pimentel. Faça aqui como o pessoal da Floricultura, Dona Margarida, Dona Terezinha. Olha aí, vai chovendo aqui, ó. São os nossos devotos das mãos ensanguentadas. Tem 15 minutos para que você possa, 15 minutos para você colocar seu pedido de oração aqui no WhatsApp da Rádio Montanhesa, tá bom? Qual que é o número, Isaac? Ah, eu vou falar aqui porque eu tá bem aqui, ó. 9. Você não tem o número do WhatsApp da Rádio Montanhesa, não? Tá aqui, 9-9688-1049. 9-9688-1049, gente.

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7: Meu amigo, minha amiga, meu amigo, minha amiga, meu amigo. Mais um mês, um ciclo de 31 dias está indo. Por isso, erga seus braços aos céus em agradecimento, tanto nessa manhã maravilhosa. Então, vinde Espírito Santo, enchei os corações dos vossos fiéis e acendei neles o fogo do vosso amor. Enviai o vosso Espírito e tudo será criado e renovareis a face da terra. Oremos, Deus que instruísse os corações dos vossos fiéis com a luz do Espírito Santo, fazei que apreciemos retamente todas as coisas, segundo o mesmo Espírito, e gozemos sempre de suas consolações. Por Cristo Senhor nosso. Amém! Querido ouvinte, você que acompanha todas as manhãs o nosso programa, que pede, que clama, que suplica,

0: a Deus por esse momento de graça. E eu quero pedir a Deus, Senhor meu Deus, eu peço que o Senhor olhe e seja feito a sua vontade na vida da dona Altamira, esposa do seu Pedro, que já vão 10 dias que está entubada na Santa Casa. Visita, Senhor Deus, pelas mãos ensanguentadas de Jesus. E a família reze comigo, para que seja feito o melhor de Deus para a vida dela. É assim que a gente deve pedir. Dona Tamira, que era e que era um ouvinte do nosso programa. O nosso programa por inteiro, a nossa programação, especialmente neste momento da oração. Então reze. Ao acabar o nosso momento da oração, reze também uma Ave Maria para ela, para a família dela. E a família coloca-se agora em oração. Coloque-se em oração. Fique atenta em oração, pedindo a Deus o melhor, pedindo a Deus o melhor para ela. Por isso, são várias pessoas, ainda eu vi nas redes sociais pedindo sangue para ela, não sei como é que está, mas Deus há de dar o melhor para a vida dela. Hoje é aniversário, e eu peço a Deus pelas mãos ensanguentadas do aniversariante e dos demais aniversariantes do mês de agosto, deste 31, inclusive Vigílio Cláudio, em ação de graça pelo seu aniversário, reze a oração das mãos ensanguentadas. Eu entrego também, peço pela saúde do Pedro Queiroz de Souza, da Shirley Miguel, da Dona Maria Sérgia, para o Geraldo Queiroz de Souza. Olha por eles, ó Pai, pelas mãos ensanguentadas. Eu entrego todos os pedidos e súplicas da dona Juvencina, lá da região, lá do Vazamó. A dona Jovenila, lá da região de Lagoa Grande. Vamos ouvi-la. Mas aqui é uma música, meu Deus. Não é um pedido de oração, mas vamos lá. Aqui é, sei que é, ó.
1: Oi, Isaac, bom dia, Ivani de Lagoa Grande. Hoje eu quero pedir oração especialmente pelo meu filho, Thiago, que está fazendo aniversário. Ele está bem longe, está lá na França.
0: Na França?
1: É, e peço também pela minha amiga Luzia, que fez cirurgia e está aguardando a aposentadoria dela, minha cunhada Maria Luísa, a minha, agora já saiu minha perícia.
0: Sim.
1: Eu vou fazer a perícia judicial e... Por todas as famílias, minha família, a sua família, Isaac. Com sua esposa, Graça, seu filho Matheus, Maiara, Maitei e Mainha.
0: Olha aí, rapaz.
1: E
0: ela sabe todo mundo.
1: Tenha uma boa semana. Deus abençoe você.
0: Essa é a minha família e vocês também. Eu quero pedir a Deus pela vida do Luiz Paulo da Silva Teguinho, recebendo os cumprimentos da Glenda, que é a irmã. Glenda, Rafael, sobrinho da Lila e Luiz Procópio, que Deus abençoe. Vai ter festa aí, nem que seja um queijo com leite e café. Dona Margarida.
2: Bom dia, Isaac, sou a Margarida aqui do Curral Velho.
0: Sim.
2: E de oração para todas as nossas famílias, Isaac.
0: É verdade.
2: Das mãos ensanguentadas de Jesus.
0: Muito bem, isso mesmo. Maria Helena, ela pede oração para a família dela. Dona Generinda pede para a mãe dela e a família dela. E esse aqui é pedido de oração, deixa eu ver.
3: Bom dia, Isaac. Bom dia, Rádio Montanesa. Ô, Isaac, eu sou o Arthur. Estou morando aqui em Vazante. Ô, Isaac, eu queria que você orasse, fizesse uma oração para o meu tio que faleceu ontem. Está sendo enterrado hoje.
0: Mesmo.
3: Lá em...

0: no Pará, em Belém, precisamente na cidade de Curuçá.
1: Sim.
0: Ele vai ser enterrado hoje à tarde. Queria que você orasse para ele e para a família e para minha família. Obrigado. Bom dia para vocês aí da Rádio Montanhesa.
1: Muito bem, muito
0: O
1: bem.
0: nome dele é Edinho.
1: Edinho, que é tio do Arthur, que falou aqui agora aos microfones, a dona Rosalina, a dona Sônia. Olha, e Deus agora dê força no coração de todos esses familiares. Em nome do Pai, do Filho e do Espírito Santo, reze comigo a oração com muita fé. Cura-me, Senhor Jesus. Coloca, Senhor Jesus, tuas mãos ensanguentadas, chagadas e abertas sobre mim neste momento. Sinto-me completamente sem forças para prosseguir carregando as minhas cruzes. Preciso que a força e o poder de tuas mãos que suportaram a mais profunda dor ao serem pregadas na cruz. Reerga-me, cura-me, salva-me, liberta-me, Senhor Jesus. Eu não peço somente por mim, mas também por todos aqueles que eu mais amo. Minha família, os meus familiares. Nós precisamos desesperadamente de cura física e espiritual, restauração da saúde mental através do toque consolador de tuas mãos ensanguentadas, infinitamente poderosas. Eu reconheço, apesar de toda a minha limitação e da infinidade dos meus pecados, que és Deus, o onipotente misericordioso, para agir e realizar o impossível com fé, gratidão e esperança. E total confiança, eu posso dizer, mãos ensanguentadas de Jesus, mãos feridas lá da cruz, vem.

Agora eu quero agradecer com o Pai Nosso. Agradeça também porque o milagre está acontecendo na sua vida neste momento. Pai Nosso que estais nos céus, santificado seja o vosso nome, venha a nós o vosso reino, seja feita a vossa vontade, assim na terra como nos céus. O pão nosso de cada dia nos dai hoje, perdoai-nos as nossas ofensas, assim como nós perdoamos a quem nos tem ofendido, e não nos deixeis cair em tentação, mas livrai-nos do mal. Amém! Amém!

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1: Deixa eu lembrar você aqui que hoje está aniversariando, além do Teguinho, além do... que mais? Do Vigílio, tem outras personalidades do nosso querido rádio. Ah, minha amiga Deusinha Vaz, olha aí a Deusinha, está aniversariando. A Escola Martinho Campos está aniversariando hoje. Quem arrisca dizer quantos anos a Escola Martinho Campos está completando hoje, hein? Alguém arrisca aí? Aqui tá falando 48 anos, eu não sei se é da diretora, é da escola. Elisângela Gonçalves também, Elisângela. Ah, cuidado para não atrapalhar com o nome. Alô, Raquel, Raquel Vaz. Kênia Melo, muito bem, Kênia, parabéns. Na outra lista... tá aqui, ó, a Kênia, já falei, Deusinha, Paula Matheus, eita, Paula, Renato Teixeira, Breno Figueiredo, olha aí, Bruna Raquel, Geraldo Guimarães, quem é o Geraldo Guimarães? Ah, Geraldo Guimarães, não é o Geraldo Guimarães, é o outro Geraldo Guimarães. Quem mais? Poliana Rocha, minha amiga Elisete Cacheta lá na, vai ter festa aí na panificadora, ali no Armazém do Trigo, é Elisete Cacheta, Karen Capes, está aniversariando hoje a Karen Capes. Bom, para vocês eu tenho que
3: parabéns,
1: desejar, né?
3: Parabéns, parabéns para você.
1: Um abraço para meu amigo Tuti Moreira, lá na Fazenda Barreiro. Lasca uma música aqui, Isaac. Eles que estão lá ouvindo, ó, 9h03 agora.

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2: 9:18.
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2: 9h20, hein? 9h20, pois é. Ô, rapaz, esse Rogério tá parecendo o Natanzinho, rapaz. Chapeuzinho de Natanzinho aí, ó. Chapeuzinho não, chapelão. Eita, chapelão do Natalzinho. Aí só falta fio da sorte aqui. Só falta colocar aqui em cima, assim, na testa aqui, ó. Nessa parte da frente. Colocar fio da sorte, aí fica parecendo o chapelão do Hermes Safadão, do Natanzinho, da turma lá do Fio da Sorte.
3: Oi, Isaac, bom?
2: Bom.
3: Tudo na paz de Deus aí?
2: Tudo.
3: Oi, Isaac, hoje eu quero dar os parabéns ao Teguinho aí, ó.
2: É.
3: E mandar uma música pra ele, de Pião Carreiro e Silvânia. O lugar dele é aí mesmo, Tamboril. Falou? Um abraço,
2: meu
3: Teguinho.
2: Lugar é aqui. Ô, será que ele vai liberar um queijo pra gente embastar lá tomar café com ele, hein? Aquele queijinho fresquinho. É bem pertinho, não gasta nem quantos quilômetros. Dá um quilômetro mais ou menos do asfalto lá. Dá quase um quilômetro de alguma coisa. É, uns dois. Você tá louco? Mas aí eu vou estar lá. Meu lugar é aqui, né? Meu lugar é aqui a pedido. A música bonita demais da conta. Meu lugar é aqui. Ele pediu ali com quem? Ah, essa aqui, ó. Essa aqui, ó. Ó. Tá aí, Teguinho. Mais uma vez, parabéns.
4: Parabéns.

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2: 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O Instituto Nacional do Seguro Social, o INSS, atualizou a relação de condições de saúde que podem dar direito a benefícios por incapacidade sem a exigência das 12 contribuições mínimas.

0: A mudança está prevista em uma portaria publicada em julho deste ano e passou a incluir 18 condições. Entre elas estão doenças de Parkinson, espondilite anquilosante, nefropatia grave, estado avançado da doença de Paget, esclerose múltipla, hepatopatia grave, AIDS e contaminação por radiação. Também fazem parte da lista o acidente vascular encefálico agudo, o chamado AVC, o abdômen agudo cirúrgico e, com atualização, a gestação de alto risco. É importante destacar que a dispensa da carência não significa concessão automática do benefício. O segurado precisa manter a qualidade de seguro e segurado e comprovar, por meio de avaliação médica, que a condição de saúde realmente o impede de trabalhar. O benefício por incapacidade temporária, antigo auxílio-doença, depende do reconhecimento da incapacidade. Já nos casos de incapacidade permanente, é necessário a comprovação de que o segurado não tem condições de exercer atividade profissional. A solicitação pode ser feita pelo aplicativo ou site Meu INSS ou ainda pela Central 155. É necessário apresentar documentação médica adequada com atestados e laudos com diagnóstico, período do afastamento e identificação do profissional responsável. A regra geral, continua sendo a exigência de 12 contribuições. A dispensa da carência vale para situações específicas previstas na legislação. Esse foi o nosso Minuto Notícia. Novas notícias às 11h30 no Jornal Montanhesa.
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7: 9:36, por aqui eu quero mandar um abraço para a Renilda, dividindo um alusão lá na Fazenda Paulo do Manabuiú, avisando que sexta-feira estão chegando por lá, hein? Eita, vai ser legal, ó. Pediu o coração cigano, simbora!

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0: Oi, 9h42. Aqui sim, meu amigo. 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
7: Aqui eu me despeço, deixando um forte abraço para você, Padre Reginaldo, chegando aqui na Montanhesa, Nando Moreno também, um abraço e até outra oportunidade, ou seja, amanhã, novo mês, setembro chegando.

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0: Louvado seja nosso Senhor Jesus Cristo para sempre. Seja louvado. Queridos filhos e filhas, é segunda-feira. Como é que foi seu final de semana? Espero que tenha sido bom. Certamente com missa será a semana com a graça de Deus. Quero saudar a todos. Com essa música Templo Vivo, que foi lançado em todas as plataformas digitais. Quero ser um templo vivo que você pode apreciar, rezar, cantar no YouTube Padre Manzotti, Templo Vivo, Padre Reginaldo Manzotti, Colo de Deus. Quero saudar a todos nesta segunda-feira, quando nós começamos hoje o primeiro dia do Tríduo, Tríduo de libertação. Tem algo que você quer pedir? Liberta-me, Senhor. Repito, tem algo que você quer pedir pela tua família? Liberta minha família, Senhor, pelas santas chagas de Jesus. Liberta a minha família. Quero saudar a todos ao som de Templo Vivo, Rádio Evangelizar, de onde tudo começa. As rádios irmãs, cujos nomes cito neste momento.
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0: Várias cidades, canal aberto. Pelo YouTube, Padre Manzotti Oficial, onde você contempla o Tempo Vivo, onde você contempla a Quaresma de São Miguel, que aconteceu há poucos minutos, e você pode contemplar depois, assistir, rezar e fazer a Quaresma de São Miguel. Pelo aplicativo da Associação Evangelizar é Preciso e todas as plataformas digitais. Vamos juntos, em nome do Pai, do Filho e do Espírito Santo. Amém. Naquele tempo, veio Jesus de Nazaré, onde se tinha criado, conforme seu costume. Entrou na sinagoga do sábado e levantou-se para fazer uma leitura. Deram-lhe o livro do profeta Isaías. Abrindo o livro, Jesus achou, escolheu, precisou a passagem do livro de Isaías, onde estava escrito: o Espírito do Senhor está sobre mim, porque ele me consagrou com a unção para anunciar a boa nova aos pobres. Enviou-me para proclamar a libertação aos cativos e aos cegos

a recuperação da vista, para libertar os oprimidos e para proclamar um ano da graça do Senhor. Depois, fechou o livro, entregou ao ajudante e sentou-se. Todos estavam na sinagoga e tinham os olhos fixos nele. Então começou a dizer-lhes: hoje se cumpriu esta passagem da Escritura que acabaste de ouvir. Todos davam testemunho a seu respeito, admirados com as palavras cheias de encanto que saíam da sua boca, e diziam: não é esse o filho de José? Eu paro por aqui. Você tem o texto completo no aplicativo da obra Evangelizar ou no diário espiritual que você tem em mãos, e eu tenho também. E fico com esta primeira parte. Ele escolheu este texto. Nosso Senhor proclamou e disse: hoje se cumpriu a passagem da Escritura que acabaste de ouvir. Como se cumpriu? Ele, Jesus, o Messias, é o cumprimento da passagem da Escritura. E aqui está o conteúdo programático de Jesus, a que veio, dizendo: eu vim para anunciar aos pobres a boa nova. A boa nova do reino, dos puros de coração, dos misericordiosos. Mas eu fui enviado para proclamar a libertação dos cativos e aos cegos a recuperação da vista. Eu vim para libertar os que estão presos, para os que estão aprisionados, cativos. E hoje nós começamos uma novena, perdão, um tríduo, libertação. O que hoje te faz estar cativo? O que hoje me faz, que nos faz? Uma mágoa? Um ressentimento? Um trauma? Isso nos faz presos, prisioneiros do nosso próprio passado, prisioneiros dos nossos traumas. Eu espero um milagre, Senhor, porque hoje eu estou como um cego guiando o cego, cego de raiva, cego de soberba, cego de ganância, cego de ressentimentos. Eu peço que eu recupere a vista, que eu recupere o olhar além da minha dor, o olhar além do sofrimento. Senhor, sim, que hoje se cumpra a Escritura na minha vida. E eu estou começando um tríduo de libertação. E clamo São Miguel Arcanjo, que estamos fazendo a quaresma, que estamos fazendo 9:30 da manhã. Outros fazem horário em que lhe é melhor. Senhor, esta prisão na minha família das drogas, esta prisão que está nos causando tanto mal, o alcoolismo, a depressão. E ele continua: eu vim para libertar os oprimidos. O que te oprime? O que é que oprime hoje?

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Não espera o milagre, Senhor, que hoje se cumpre minha vida. Por Jesus. Esse motivo pelo qual Jesus veio. Ele disse, hoje se cumpriu a escritura.

0: Então que hoje se cumpra também na minha vida, Senhor. Senhor Deus, eu confio, eu espero, e eu sei que a palavra não cai na terra sem produzir frutos, então que a palavra que entrou nos meus ouvidos, chegou no meu coração, produza frutos de libertação, frutos de conversão. Nós só começamos o programa. Nós temos muito ainda. Experiência de Deus, partilha de vida, leitura orante, volte comigo.
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2: 10 e 10.
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comecei falando que hoje é início de um tríduo de libertação. Jesus das Santas Chagas, liberte-nos. Qual é a graça que você quer pedir? Filho, nós também estamos na quaresma de São Miguel. Vem, Arcanjo Miguel, príncipe, guardião e guerreiro. Nós já fizemos hoje o 13º dia. Padre, eu quebrei, volte a fazer. Eu perdi às 9:30 da manhã. Faça à tarde, faça à noite. Quaresma de São Miguel, contra a soberba. Isso mesmo. Hoje,

0: qual a tua intenção geral desta quaresma de São Miguel que estamos fazendo. Mas hoje, de modo particular, cada dia eu coloco um tema, é a soberba. Vem, Arcanjo Miguel, príncipe, guardião e guerreiro nessa quaresma de São Miguel, e vá comentando ali, vá colocando quais são as suas impressões, quais são as graças. A equipe vai selecionar algumas participações, e eu vou colocando ao longo do programa. Quaresma de São Miguel, não esquece, 9:30 da manhã, perdeu? Fica no YouTube, hoje, 13º dia. Filha de Deus, que a paz de Jesus esteja com você.
1: Oi, bom dia, padre.
0: Deus abençoe.
1: Que alegria falar com o senhor.
0: Hoje é seu dia. Que a paz do Senhor esteja com você. De onde você fala, do Brasil?
1: De Goiânia.
0: Goiânia?
1: Isso.
0: Goiânia, Goiás?
1: Goiânia, Goiás.
0: Tá. Pediu anonimato, o que está acontecendo?
1: Padre, eu tenho 4 filhos. Um deles, meu segundo filho, é adotivo. E desde quando a gente teve... Eu peguei ele depois de ter um problema muito grave de saúde e não poderia ter mais filhos.
0: Sim.
1: Só que depois Deus me agraciou com mais 2 filhos depois que eu adotei esse menino. Né?
0: Geralmente acontece isso. Há uma dificuldade.
1: Depois que eu peguei ele, que eu adotei, que aconteceu comigo todo lá. E o pessoal falou, Adriana, acontece isso, eu não sabia.
0: Louvado seja Deus. Uma bênção, né, filha?
1: A bênção. Eu louvo a Deus pela vida dos meus 4 filhos. Só que esse meu filho. O adotivo, ele, desde pequenininho, ele sempre deu muito trabalho, assim, eu falo de pequenininho, de 2 anos, 3 anos, na escola, todos os locais que a gente levava, na igreja, ele foi criado na igreja, para casa, da casa para a escola, sempre levamos ele, demos cultura, demos educação, viagens com a família, ele tem uma família muito grande, nós somos a família, teve família com tios, com avós, todo mundo muito amoroso. E assim, tudo que a gente poderia fazer por ele, a gente fez. E ele sempre deu muito trabalho. Ele com 11 anos, 12, na dentro da escola, ele já começou a mexer com tudo que era errado. Sim. E a gente, teve um momento na nossa vida, eu e meu esposo, que a gente ficou só por conta dele. De levar para a escola, ele era rapazão, 14, 15, 16 anos. Deixar na porta da escola, pegar na porta da escola, procurar de todas as formas, cuidar dele para ele não... se envolver, cada dia ele se envolvia mais. Só que chegou um ponto da nossa vida que ele começou a pegar tudo de casa, a agredir o meu filho, a ter ações assim na rua, muito horrorosa. Então, assim, a gente já tentou, ajudou, internou ele, ficou 2 anos internado. Quando voltou, ficou 1 mês, assim, bom, depois ficou pior. Aí começou já que... com os 18 anos, eu estou resumindo muito, porque eu sei que o tempo é curto. Ele começou, além de pegar tudo aqui de casa, a gente precisava só voltar para ele, ele começou até querer agredir até meu esposo.
0: Entendi.
1: Então a gente teve que tirar ele de casa, montar uma casa para ele, um local que perto da nossa casa, e ele destruiu tudo. Tudo que ele podia destruir lá, ele destruiu, pôs fogo. E, então assim, a gente depois internou de novo, trouxe para dentro de casa, ele aprontou mais ainda, só que aí teve um momento que eu tive que olhar pelos outros filhos meus. Minha filha estava adolescente, mais nova, e eu trazia pessoas estranhas para casa. E a única solução, assim, depois de muita tentativa, foi afastar dele. Então a gente afastou, mesmo dando toda assistência, precisava de roupa, a gente levava, precisava de ajuda para pagar o aluguel, a gente dava. Então, assim, tudo que eu podia, só que eu me culpo muito por ter afastado dele. Só que agora, nesse momento que aconteceu, foi que ele, a mulher que estava vivendo junto, ela mandou foto para mim hoje, toda machucada. Ele agrediu ela, quase matou. E eu tive de falar para ela chamar a polícia. Só falei, você tem que chamar a polícia, você não deve ser agredida por homem nenhum.
0: Claro.
1: E eu falando com ela, só que assim, o coração da mãe explodindo, eu tô com a faca no meu peito.
0: Eu imagino.
1: Porque, mesmo que eu sei que eu tenho que ir ao conselho, ela ainda está na dúvida. Só que eu aconselho ela, e ele tá lá drogadão na casa dela. E eu tive de aconselhar, então eu me culpo muito por não ter deixado da minha casa, mesmo destruindo minha família, minha casa, agredindo aqui todo mundo. E eu me culpo por ter afastado dele, e me culpo por estar... Me culpo não, me sinto muito fracassada por ter falado pra ela, né? Isso, tem que aconselhar.

0: Eu não sei que eu estou certa em aconselhar, eu vou aconselhar, claro. Mas assim, Paulo, eu estou muito triste.
1: Está fragilizada.
0: Sim, eu trabalho na igreja, ele foi coroinha, meus filhos todos, os outros meninos, eu tenho a vida deles seguindo, todo mundo me conhece, ele me fala, Adriana, você fez tudo por ele, acalma o coração, e eu descanso em Deus, sabe, assim, mesmo que eu estou sofrendo hoje, mas eu descanso em Deus, e eu tenho essa consciência que, que Deus está cuidando, mesmo quando eu falo assim, agora eu vai acontecer algo, ele apronta muito, eu falo, Deus está cuidando, e Deus
1: ele é um usuário de drogas?
0: Ele é usuário de drogas, ele mente muito, ele é... Pra você ter noção, eu coloquei ele na clínica de reabilitação com um mês, depois mais é, que ele já estava sendo monitor, mesmo todo, sabe, ele é muito manipulador.
1: Entendi.
0: E é muito difícil, sabe? Eu queria um aconselhamento.
1: Filha, com dor no coração, com dor, você... escutando você e depois se escute, porque esse programa fica reprise às 10 e depois fica na internet. Como você disse, se fez com... o tratou como tratou os outros filhos.
0: Sim.
1: Não é pelo fato dele ser filho adotivo que ele está assim. Não é, não pense assim. A questão é, ele tomou decisões erradas na vida. E isso... é da pessoa. Ele decidiu assim. Agora, quando você disse que ela tem que dar queixa, você não errou. Porque nenhuma mulher merece ser agredida. Ninguém. Mas em modo particular, feminicídio está acontecendo muito. Você está protegendo uma vida. Só que nessa proteção da vida, você está... vendo que seu filho vai ter que pagar pelo que ele fez. Talvez isso vai fazer ele amadurecer. O importante é que em tudo que você falou, você nunca desistiu dele. E tenho certeza que você não vai desistir nunca, enquanto não vê-lo recuperado. Isso é o que deve te tranquilizar. O que você e seu marido já fizeram, o que continuam fazendo... e que a porta do vosso coração e da vossa casa não está fechada. Temporariamente, é importante pensar nos teus outros filhos, independente de ser filho do coração ou filho biológico. É proteção mesmo, porque o que ele está fazendo lá fora podia estar fazendo aqui, ali dentro. Então, eu acolho e peço a gentileza que depois você dê os nomes e nós vamos rezar. Pedir a Deus, não é por acaso que você conseguiu a ligação hoje, quando milhares de pessoas estão, e nós vamos pedir a libertação dele, não só libertação das drogas, libertação desse mau caráter, dessas decisões erráticas que ele está fazendo na vida. Tá certo, filha de Deus? Que Deus a conforte, não desista dele, mas precisa ser firme. Só assim ele vai conseguir. E ele bateu numa mulher... na esposa. Isso é um crime. Eu acolho, fique na linha para passar os nomes para levarmos na missa de hoje. Eu volto já, volte comigo.

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Nós falávamos com a filha de Deus que deixou os nomes e vamos colocar tanto no trido de hoje. Bem oportuna a ligação, levaremos na Santa Missa. Lembrando que a melhor forma de que sua intenção esteja nas missas é ligar 0800-410-6060. Falar direto com os nossos atendentes ou 31-22-21-00-6060. Ela é de Goiânia, Arcebispo Dom João Justino Medeiros Silva de Goiânia. 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
1: Fala, Senhor.
0: E hoje, 2 Coríntios, capítulo 8, versículo 16, seguintes. Paulo, faço introito, Paulo vai falar dos companheiros de trabalho. E eu já coloco o seguinte: filhos, no trabalho do reino, ninguém trabalha sozinho. E aqui quero já trazer presente tantas pessoas que trabalham na seara do reino de Deus. Voluntários, voluntárias, você que de alguma forma ajuda na sua comunidade. Veja como Paulo valoriza seus companheiros, mostrando quanto mais envolvemos pessoas, mais o reino de Deus cresce. Esse é o conceito de igreja, povo de Deus. Agradecemos muito a Deus, porque pôs no coração de Tito o mesmo desejo de ajudar vocês. É Deus que coloca no nosso coração o desejo de fazer o bem. Eu vou repetir. E é Deus que coloca dentro de nós o desejo de ajudar. Então, se hoje nós estamos na quaresma falando da soberba, o antídoto da soberba é a humildade. Então, é se abrir para Deus e colocar: Senhor, eu estou muito fechado. Eu estou muito preso na minha dor. Eu tenho falado muito isso nas pregações, quem me acompanhou nos Estados Unidos, eu tenho batido muito nessa tecla, que quando nós focamos no problema, ele se torna o centro. E nós temos que focar em Deus, então Deus se torna o centro e o problema vai na periferia. O foco não é a dor, é a esperança e a fé. Então, Senhor, eu estou muito fechado na minha dor, no meu luto. Estou muito fechado nos meus problemas e estou esquecendo do que os outros também sofrem. Paulo continua. Ele aceitou o nosso pedido e como quer ajudá-los. E resolveu ir com toda boa vontade encontrar vocês. Junto com ele estamos enviando o que é muito respeitado entre as igrejas no meu trabalho, anunciar o evangelho. Além disso, esse irmão foi escolhido e indicado pelas igrejas para viajar conosco, a fim de nos ajudar nesse serviço que fazemos para a glória de Deus e para mostrar que de fato queremos ajudar. De novo, foi escolhido. Estamos fechando o mês vocacional. E aqui estou falando com você. Você é um vocacionado do Senhor, como pai, como mãe. Claro, nas vocações específicas, catequista, leigo, religioso, religiosa, sacerdote, mas pai e mãe. Ser pai é uma vocação. Ser mãe é uma vocação. Se colocar a serviço do amor que fazemos para a glória de Deus e também para mostrar que de fato queremos ajudar. Versículo 22. Estamos enviando outro irmão. Muitas vezes o pusemos à prova e assim sabemos que ele está sempre pronto a nos ajudar. E agora que ele tem tanta confiança em vocês, está com muita vontade.

0: ainda de auxiliar. A respeito de Tito, afirmo que ele é meu companheiro de trabalho e me ajuda na ajuda que dou a vocês. E quanto aos outros irmãos que vão com ele, são representantes da igreja e trazem a glória para Cristo. Então todo serviço é uma glória para Cristo, para a maior glória de Deus. Tudo o que fizermos. Eu estou aqui como sacerdote, estou vivendo meu sacerdócio aqui no rádio, uma das partes do meu sacerdócio, mas é para a glória de Deus. Você é mensageiro da capelinha para a glória de Deus. Você vai fazer a contribuição hoje para a obra evangelizar para a glória de Deus. Você não está ajudando o padre Reginaldo Manzotti. Eu sou um dentre tantos para a glória de Deus. Você vai trabalhar, fazer um bazar, vai fazer uma quermesse na sua igreja para a glória de Deus. Não é pelo padre. Você é dizimista para a glória de Deus. Você trabalha numa pastoral para a glória de Deus. Gente, isso muda tudo. Eu volto com a leitura orante ainda. Tudo que fizermos seja para a glória de Deus. Então diga, tudo que eu faço é para a glória de Deus. Eu volto já.
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2: 10:36.
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0: na continuidade da leitura orante, tudo para a maior glória de Deus. Versículo 24. Por isso, para que as outras igrejas fiquem sabendo, mostrem a esses irmãos que vocês o amam e que nós temos razão de elogiar vocês. Aqui também mostra a importância do amor em nossas comunidades, nas nossas relações. E não é difícil de entender. Se estamos por Cristo, em Cristo, como rezamos no final da oração eucarística, com Cristo, por Cristo, em Cristo, para a maior glória de Deus, não deve ser o amor a reger nossas relações? Senhor, que eu ame mais. Que eu ame mais aqueles que estão na caminhada comigo. Que eu possa ser mais humilde, acolhedor. Que as nossas relações possam ser baseadas no amor. E aqui me faz lembrar na leitura orante aquilo que Jesus disse: nisto sabereis que são meus discípulos, amai-vos uns aos outros. Nisto sabereis que são meus discípulos, amai-vos uns aos outros. Mais amor, por favor. Amém. Amado povo de Deus, escute esse testemunho.
1: Olá, Padre Reginaldo Manzotti, sua bênção. Sou Vitória, falo aqui da cidade de Biapina, Ceará. Passando aqui, Padre, para lhe agradecer pela catequese no YouTube. Eu estou muito edificada. Ontem, no seu programa, o senhor falou, né?
0: Sim.
1: Quando estivesse fazendo alguma coisa, né, ouvisse a catequese. E eu agora estou aqui no meu trabalho.
0: Sim.
1: E eu estou edificada, Padre.
0: Opa,
1: muito obrigada por
0: bom.
1: O Senhor existir em nossas vidas.
0: Você
1: já
0: transformou
1: várias vidas, assim como a minha. Muito obrigada.
0: Ô, querida, por isso eu faço toda terça-feira a catequese, que é tentar aprofundar a fé. Eu acredito muito numa formação permanente. Como eu faço as minhas formações permanentes, eu quero que vocês também o façam. Por isso, a catequese. E aproveito dizer, se inscreva no YouTube Padre Manzotti, gente. Vai lá, se inscreva. Não é difícil. Vai lá, inscrever-se. E olha, eu já vou atender o próximo. Eu sou a Vitória de Ibiapina, Ceará. Rádio Passo FM. Dom Francisco Edmilson Neves Ferreira, de Tianguá. E o pessoal, manda teus anjos. Arcanjo Miguel, na verdade, Arcanjo Miguel. Pessoal interagindo, viu? Hoje, no 13º dia, a Miraci Martos disse: São Miguel Arcanjo, protege meu filho contra a doença. Toca no coração dele. Arcanjo Miguel, nós estamos na quaresma de São Miguel. Perdeu? Ainda dá tempo. Retorna, padre, eu perdi o primeiro dia. Tem valor? Agora pega. Pega e vai em diante. A Marineide: São Miguel Arcanjo, interceda pelo emprego do meu filho. Que consiga a graça do trabalho. Roberto Alves: eu estou acompanhando todo dia, enfrentando os problemas com a bebida. Peço a proteção para o meu irmão. E assim, João Carlos: pelo meu filho que está procurando emprego. Arcanjo Miguel: vamos lá, gente. Vamos na quaresma. Natália: que a paz de Jesus esteja com você, Natália. Deus abençoe. De onde você fala?
2: Do interior de São Paulo.
0: Natália, interior de São Paulo. Como é que você me acompanha?
2: Pelo YouTube.
0: Tá bom. Diga, filha.
2: Eu queria...
0: Fala mais alto, por favor.
2: Eu queria pedir oração por mim.
0: O que está acontecendo?
2: Ontem fez um mês que eu perdi o meu bebê.
0: Meus sentimentos por isso, Natália.
2: Obrigada.

0: sendo muito difícil. Eu ia fazer 6 meses, meu colo encurtou e abriu.
1: Entendi.
0: E eu fiquei 16 dias internada.
1: Sim.
0: E tive o parto.
1: Sim.
0: Normal. A dor não é a do parto, é a de sair da maternidade sem ele.
1: Entendi. Seria o primeiro filho?
0: É, o segundo.
1: O segundo.
0: O primeiro eu perdi com 4 semanas.
1: Ah, entendi. A segunda perda que você tem.
0: Isso.
1: Vocês são casados há quanto tempo?
0: Vai fazer 10 anos que eu tô com ele.
1: Então ainda não são casados na igreja?
0: Não.
1: Já aí ficam... Não, não estou dizendo que algo está acontecendo às crianças por falta de casamento. São coisas distintas. Mas se estão há 10 anos, procure casar, filha. Procure casar. Fazer as coisas certas. Entendeu?
0: Tá bom.
1: Já puxa a orelha, mas vamos no segundo ponto. Filha, vamos pedir ao arcanjo, nós estamos falando dos arcanjos, vamos pedir ao arcanjo Rafael. Reza comigo, reza comigo. Senhor Deus.
0: Senhor Deus.
1: Eu sinto pela segunda perda.
0: Eu sinto pela segunda perda.
1: Do meu filho.
0: Do meu filho.
1: Mas eu creio.
0: Mas eu creio.
1: Que por tuas santas chagas.
0: Que por tuas santas chagas.
1: Por intercessão de Nossa Senhora.
0: Por intercessão de Nossa Senhora.
1: Eu receberei a graça de uma nova gestação.
0: Eu receberei a graça de uma nova gestação.
1: E esta será completa. Oi? Alô?
0: Tô aqui, padre.
1: Você não respondeu o final.
0: E esta será completa.
1: Você duvida disso?
0: Não, padre.
1: Amém. Então coloca a mão no ventre. Nossa Senhora do Carmo.
0: Nossa Senhora do Carmo.
1: Eu peço a graça.
0: Eu peço a graça.
1: De gerar um filho.
0: De gerar um filho.
1: E prometo.
0: E prometo.
1: Que o meu casamento.
0: Que o meu casamento.
1: Será santo.
0: Será santo.
1: Eu vou procurar.
0: Eu vou procurar.
1: O sacramento do matrimônio.
0: O sacramento do matrimônio.
1: Para que esta criança.
0: Para que esta criança.
1: Cresça num lar.
0: Cresça num lar.
1: A exemplo da Sagrada Família.
0: A exemplo da Sagrada Família.
1: Amém.
0: Amém.
1: Natália, você é mãe de anjos. Escutou?
0: Escutei.
1: De 2 anjinhos. Endireita.
0: O meu. É. Pode falar, padre.
1: Endireita teu casamento.
0: Tá bom.
1: Você ia falar o segundo filho?
0: O meu segundo filho, eu como ia fazer 6 semanas, ele era menino. Se chamava Pedro Henrique. E o nome dele está no livro de ouro.
1: Entendi, entendi. Mas você, diga amém pela oração que você fez.
0: Amém.
1: Porque o amém não é um amém qualquer, é assim seja, Senhor. E é o que vai acontecer. Você vai ligar com a criança nos braços e vai me lembrar deste fato. Tá bom?
0: Entendi.
1: Marque hoje. Que dia é hoje? 31 Entendi. De agosto. Grava no teu coração. Eu vou pro intervalo, eu volto já, gente. Volte comigo.
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3: 10h49. 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

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Muitas partilhas de libertação das drogas, alcoolismo. 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Olha, a programação é maravilhosa. A programação é de Pentecostes. 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É pela primeira vez que eu faço essa programação. E quero ir com você pedir a cura dos olhos, lá em Santa Luzia. 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Sim, o sul da Itália. Ainda não fizemos. Nós iremos para Costa de Tirreno.

Vamos para Pompeia. Gente, o sul da Itália é maravilhoso. Faremos uma visita, conheceremos a costa amalfitana. Como se não bastasse, a ilha de Capri. Iremos até Nápoli. 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Iremos então e chegamos em Assis. Assis é Pentecostes. 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Vamos à novena? Primeiro dia do tríduo de libertação. Pai, em nome de Jesus, ó Senhor, vós sois grande, vós sois Deus, vós sois Pai. Nós os pedimos pelos méritos das santas chagas do vosso Filho Jesus e pela intercessão e auxílio de São Pio de Pietreutina, que os nossos irmãos e irmãs sejam libertos do maligno que os tornou seus escravos. Vós e todos os santos, vinde em nosso auxílio. Na angústia da tristeza e da obsessão, libertai-nos, Senhor. Da fornicação e da inveja, libertai-nos, Senhor. Dos pensamentos de ciúme, raiva, morte, libertai-nos, Senhor. De todos os pensamentos de suicídio e de aborto, libertai-nos, Senhor. De todas as formas de sexualidade desordenada, libertai-nos, Senhor. Da divisão da família, da amizade e que nos afasta do bem, libertai-nos, Senhor. De todos os vícios e compulsões, libertai-nos, Senhor. Da enfermidade física, afetiva, espiritual, libertai-nos, Senhor. De todo ressentimento, mágoa, frustração, libertai-nos, Senhor. De toda a agressividade, ira e ódio, libertai-nos, Senhor. De toda fofoca, mentira, sentimento de vingança, libertai-nos, Senhor. De todas as formas de malefício, de feitiçaria, de bruxaria, de ocultismo, libertai-nos, Senhor. Ó Senhor, que dissestes: deixo-vos a paz, dou-vos a minha paz. Concedei a libertação de todas as maldições e dai a graça de gozarmos sempre a vossa paz, pelos méritos de Jesus das Santas Chagas. Amém. O Senhor esteja convosco. Ele está no meio de nós. Abençoai, Senhor, a água, a roupa dos enfermos, as fotos de família, os remédios. Abençoai, Senhor Deus, por intercessão de São Pio, Nossa Senhora do Carmo, pelos méritos das Santas Chagas, em nome do Pai, do Filho, do Espírito Santo. Amém. Filhos queridos, eu me despeço com o clipe Templo Vivo, YouTube Padre Manzotti. Não esqueça da Quaresma, a Quaresma de São Miguel. Evangelizar é preciso.

0: 11 horas.
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3: 11 horas e um minuto. Bom dia, amigos torcedores e amigas torcedoras. No ar o Show de Bola, edição para esta segunda-feira, a última edição do mês de agosto. Hoje, segunda-feira, dia 31, e vamos com as manchetes. Império perde segundo título seguido do Municipal de Futsal de Vazante. Rio Verde é absoluto nas conclusões e ganha futsal na cidade. Juízes do DF apitam final e ministram curso no sábado e no domingo. Galo diz que vai esperar goleiro Everson até as últimas horas. E Cabuloso espera julgamento de KJ para entrar com 100% na decisão.

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0: 11 horas e 4 minutinhos, tudo bom, Chico Lagoa? Bom dia, como é que foi o fim de semana?
1: Tudo bem, é o Silva, bom dia para você, para meus amigos e amigas, foi tudo bem, graças a Deus. Final de semana com a família, tranquilo, tudo bem, graças a Deus.
0: Oh, que bom, que legal, que assim permaneça. Às 11 horas e mais 5 minutinhos, concluída na sexta-feira a 8ª edição do Campeonato Municipal Masculino de Futsal de Vazante. O início foi às 8h57 no Zinco Minas Clube, entre Império 3, Rio Verde de Goiás 7. Gols de Iago, que fez os 3 gols do Império. Adrian fez 3, Emerson 2, Vinícius e Juan 1 gol cada para a equipe Rio Verde, mas com maioria dos atletas, aí, portanto, de Paracatu. A arbitragem um pouco diferenciada. É, como já havia dito o secretário de esportes, Isaú Fernando, na semana passada, uma vez que vinha, né, uma dupla de...

0: Brasília para ministrar aqui no fim de semana o curso, então eles seriam aproveitados para colaborar com a arbitragem da final. E foi o que aconteceu. Orlando Noleto e o Sérgio de Souza Gonçalves, o Serginho, participaram da arbitragem, ao lado de Paulinho Marconi Borges e Leonardo Gomes Caldas na mesa. O Império começou com Luiz Gustavo, João Vitor, Iago Cardoso, Cauã Lima e Matheus Silva. Na suplência, o Império tinha quatro jogadores: Hugo, Caio, Bruno Custódio e Luiz. Técnico Dionísio Custódio. Já o Rio Verde iniciou com Zé Vicente, Vinícius, Emerson, Lucas, Unádia e o Adrian. Na suplência, Juan, Romário e Wesley, o Dot. Tá, fim de jogo, fizemos assim o registro dos últimos segundos da bola rolando e depois batemos bola com a galera dos dois lados, o lado vencedor e, é claro, o lado perdedor da partida, às 11 horas e 6 minutos.
1: Aqui na quadra do Zico Minas Clube, jogo disputadíssimo envolvendo as equipes Império de Vazante e Rio Verde com base em Paracatu, tá, mas com o nome de Rio Verde de Goiás. Placar de 7-3 para a equipe do Rio Verde, que leva o caneco para fora de Vazante como campeão aí do Campeonato Municipal de Futsal. Aproximar aqui do Adrian. Adrian, que jogão, hein, cara? Fez o seu papel bonito aí.
2: Boa noite, primeiramente. Nós sabíamos que ia ser um jogo muito difícil, né? Final, uma das duas equipes quer perder, mas graças a Deus toda a equipe jogou bem e nós conseguimos sair com o título.
1: Naquele jogo passado, semifinal, vieram com apenas 5, fizeram o papel 3-1 e hoje um pouco mais completo aqui, reservas.
2: No último jogo, infelizmente, nós pudemos vir só 5, mas graças a Deus, com muita raça, nós conseguimos chegar até a final e agora ser campeão.
1: Agora pega o troféu e o checão faz-me rir.
2: Os dois, né?
1: Abraço.
2: Abraço, valeu.
1: Falar com o Emerson da equipe Rio Verde. Fez valer as cores, verde do uniforme, placar em campo, em quadra 7-3, leva o caneco para Paracatu.
3: Paracatu, com certeza. Aqui foi com raça, pé no chão, vai chegar onde nós chegou. Vamos sair daqui campeão. Nós, na semifinal, vez só com 5, lutamos para chegar na final e fazer isso aqui, e levar o caneco para casa, para Paracatu, com certeza.
1: Agora pegar o troféu e o checão, né?
3: Com certeza, é isso.
1: Parabéns.
3: Valeu, tamo junto.
1: Falar com o Cauã, da equipe Império. Cauã, semifinal, 7-7, nos pênaltis passou, mas hoje não foi possível, cara. O que faltou aí para a equipe levar esse caneco aí?
4: Hoje nós começamos mal o jogo. Primeiro tempo ali, infelizmente, nós deixamos a desejar. No segundo tempo, nós começamos melhor, deu raça, vontade não faltou, não. Mas, infelizmente, não conseguimos correr atrás aí do placar. Erramos alguns gols. Mas levanta a cabeça e ficar firme pro próximo. Se Deus quiser, né, vai levantar essa taça.
1: Dois vices, né, Cauã? Uma vez que o ano passado ficou também na vice, esse ano também.
4: Sim, sim. Infelizmente não alcançamos nosso objetivo, nossas metas, né? Mas faz parte, né? Nem tudo é vitória nessa vida. Vamos seguindo aí com Deus em primeiro lugar.
1: Fala com o Matheus, da equipe do Império. Ô, Matheus, o jogo é diferente da semifinal, né?
5: Ah, sim, né? Felizmente. Querendo ou não, toda final vai ser assim, é jogo duro, é jogo pegado até o final. Hoje não foi o nosso dia, mas nós estamos confiando nos planos de Deus aí, se Deus quiser, mais pra frente nós vamos ser campeão.
1: Já foram dois vices, né? Tá, já chega, né?
5: Sim, já chega de vice, né? Vamos estar preparando aí, pro ano que vem nós voltar mais forte.
1: Tá fechado com o Dionísio, pro ano que vem essa turma aí?
5: Sim, nós estamos fechados, Dionísio, pro ano que vem. Vamos tentar voltar aí para buscar o título que não veio dessa vez.
1: Obrigado.
0: A fala da galera, microfone da Montanhas FM, intervalo. Na volta a gente vai já registrar aqui, né, levar até você a entrega dos troféus aí.

0: E aos melhores da temporada no futsal de vazante, campeonato municipal. 11 horas e 10 minutinhos.
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0: Show de bola. 11 horas e 19 minutinhos, 11 e 19, dentro aqui do nosso programa Show de Bola. É, lembrar que, dando sequência aqui aos registros que nós fizemos na final do Municipal de Futsal de Vazante, nós tivemos, inclusive, né, após aí, o fim do jogo, a condecoração aí, portanto, dos melhores, tá? E é lembrar que o João Carlos recebeu aí das mãos, né, lá da organização, o troféu, inclusive aí para o goleiro menos vazado, né, uma vez que foram três goleiros aí da equipe do Besíqueres e o João Carlos recebeu assim o troféu.
8: Parabéns, João Carlos, pelo um troféu como goleiro, sempre monta boas equipes e um apaixonado pelo futsal. Não foi dessa vez, mas tem um troféu também de um grande goleiro aí. Parabéns pelo trabalho e parabéns pelo seu goleiro.
9: Não, obrigado, obrigado. Se Deus quiser, ano que vem a gente vem com a mesma vontade. Se Deus quiser, ano que vem o título sai.
8: Parabéns.
9: Obrigado.
10: Parabéns, João Carlos, representando a equipe Besíqueres.
0: E lembrar que foram três goleiros, né, Chico Lagoa? Três goleiros da equipe do Besíqueres. O João Carlos, ou seja, o João Carlos que representou lá, mas o de onde tinha... sofreu dois, jogou menos, o Thiago, quatro, e o Vitor Hugo sofrendo sete gols, portanto, aí no campeonato, né?
11: Ele escolhe aí para que ele vai dar o troféu, né? Mas o Diontinho sofreu apenas dois gols, jogou menos. Eu daria para o goleiro mais velho da equipe, é o correto na minha visão.
0: 11 e 15, o Matheus Pink, né? O Matheus Henrique Cardoso Rosa, Matheus Pink... estava lá do lado de fora e foi chamado para receber o troféu de artilheiro da competição com 11 gols marcados.
8: Parabéns, Matheus. Eu vou te entregar o troféu, para a Brenda, para te entregar. Você brilha, garoto. Todas as dificuldades que você já teve na vida, Deus tem um propósito na sua vida. Eu tenho certeza disso, viu? Você é merecedor desse troféu, viu? Parabéns.

0: obrigado. Agradecer a equipe aí que me fortaleceu aí. Levantar a cabeça e vamos pro próximo. Obrigadão.
1: Matheus Pink, muito bom, moleque. Às 11 horas e 15 minutinhos, 11:15, Dionísio Custódio recebendo agora da equipe vice-campeã, o Império, primeiramente, né? Aí o checão da premiação e logo na sequência o troféu de vice-campeão do campeonato.
0: Dionísio, parabéns. Valeu. Grande lutador, amigo, uma pessoa que trabalhar dessa forma eu nunca vi. Apaixonado pelo futebol, é futsal, é futebol de campo, gosta de trabalhar com meninos, é um exemplo, uma inspiração que eu acho que todo esportista deve ter. Parabéns, Dionísio. Infelizmente, pela equipe Império, vocês ficaram em segundo lugar novamente, mas é uma grande conquista, porque você ir para a final duas vezes consecutiva e montar um time do zero de novo, é porque tem que ter muita habilidade e muita confiança. Parabéns, viu?
2: Obrigado. Quero agradecer a secretaria, em nome do Isaú, né, que vem fazendo os eventos aí. Todo final de semana nós tem 3, 4 eventos, tentando acompanhar ele. E este ano fiz um time que não conhecia ninguém, novamente, vice-campeão duas vezes, né, por poucos. Fico muito feliz. Abraço a todo mundo.
3: O ano passado esteve aqui com a gente, esse ano participando de novo.
2: Agradecer a minha equipe, meus jogadores que veio cá, fizeram um belo jogo, não apelou nem nada. E estamos felizes. Claro, a gente queria ser campeão, mas não conseguimos. Mas fizemos nossa parte. Fizemos a parte do o que é o esporte, né? Um dia você perde, outro dia você ganha. Hoje nós perdemos. Parabéns para eles.
1: 11:17, na sequência, Luciano Correia entregou o checão de R$3.000 aí ao campeão do Municipal de Futsal de Vazante, Rio Verde, às mãos do capitão aí, Vinícius.
4: Bom, parabéns, né? Sucesso no campeonato. Nós estamos muito felizes, né, de ser realizado na nossa casa. E parabéns para esse time aí, que brilhou demais.
5: Muito obrigado. O campeonato foi excelente, a organização. Queremos agradecer. Querendo a recepção também. Agradecer desde já, beleza?
1: Na sequência, o secretário de esportes, Raul Fernando, e o presidente do Zico Minas Clube, Luciano Correia. Eles dois cuidaram de entregar o troféu de campeão à equipe Rio Verde.
0: Luciano, parabéns. Em nome da Secretaria de Esporte, do governo municipal, nas mãos também do nosso presidente do clube, que cedeu o espaço aqui pra gente gentilmente. Mais do que merecido, né, Luciano?
4: Com certeza.
0: Fizeram uma bela campanha, e principalmente você, goleiro Linha, joga de tudo. Então, parabéns, viu?
5: Muito obrigado, Luciano.
4: E parabéns, reforçar novamente. Estamos muito felizes aqui, Isaú, de estar fazendo esse espetáculo, quase cheio hoje, 462 pessoas, e parabéns pro time, tá bom?
5: Obrigado, brigadão. Até mais.
1: Às 11 horas e 19 minutinhos, portanto, né, Chico Lagoa, a equipe Rio Verde foi um pouco mais completa, soube anular a equipe do Império e levou o caneco, né?
6: É verdade, Aldo Silva, nós acompanhamos o campeonato todo e falávamos que essa equipe tinha todas as condições de chegar na final e levar o caneco, porque é uma equipe que sabe jogar, sabe defender quando tem que defender e principalmente jogadas, movimentações corretas dentro de quadra. Com a bola rolando. Eles conseguiram fazer isso. Induziu a marcação do adversário. O adversário não conseguiu marcar. Não é porque o adversário não quis marcar. É porque não conseguiu. Porque você não, quando você não consegue treinar juntos e não consegue estudar o adversário durante a competição, você vai sofrer. E vimos que o time do Rio Verde, que está com o nome Rio Verde, mas são jogadores de Paracatu que jogam juntos há bastante tempo. E isso é uma diferença grande. O entrosamento. Como esse menino aí, o Vinícius, ele é bom no passe. Ele tem um passe perfeito. E quando ele está jogando junto com o Juan Lucas, que é o pivô, é impressionante como ele consegue encontrar o Juan Lucas ali próximo da área. O Juan só empurrar a bola para dentro. Aí tem o Adrian, tem o Emerson, jogadores que chutam com as duas pernas. Você sabe, ter um jogador que chuta com as duas pernas ou usa as duas pernas no futsal é meio caminho andado. Ficou em boas mãos o título da 8ª edição do Campeonato Municipal de Vazante. Mas parabéns também para o vice, o Império. Eu dizia, se não conseguir marcar esse time do Rio Verde, eles tinham tudo para ser campeão e foi campeão.
1: Amanhã a gente comenta mais a respeito, tá? Inclusive no atraso.

0: do início, a pré-eleição aí do juiz que veio de Brasília. Amanhã a gente bate bola e ainda tem mais matérias para levar ao ar aí, né, com o meu querido Hermes Alves, o Fernando. Eles vão falar também amanhã no programa Show de Bola da Montanhesa, beleza? Às 11 horas e 21 minutinhos, pequeno intervalo na volta. Destaques para o Campeonato Brasileiro, jogos importantes realizados aí no fim de semana e amanhã já voltando à Copa do Brasil.
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0: Show de bola. 11h24, hoje segunda-feira, 31 de agosto, obviamente amanhã, 1º de setembro, hein? Então, a bola rolou neste fim de semana pelo Campeonato Brasileiro. O Atlético, no sábado, fez bonito em casa, hein? 2-1 no Vitória. Placar importante para o Atlético no Campeonato Brasileiro. Agora passa a pensar exclusivamente no Cruzeiro. Amanhã, 9 horas em casa, com o estádio lotado. Faltando poucos ingressos para fechar aí a lotação completa. Vamos saber as informações do Atlético aqui no nosso programa. De convocar ele, que o repórter Paulo Azeredo, para falar aí do Atlético. Tem um goleiro aí, Everson, que ainda é dúvida para amanhã. Fala comigo.
11: O Atlético fecha a preparação hoje à tarde na Cidade do Galo, em Vespasiano, visando o compromisso amanhã contra o Cruzeiro, 9 da noite, quartas de final da Copa do Brasil, na Arena MRV. Para este jogo, praticamente todos os ingressos já vendidos, restando aí pouquíssimos ingressos para o clássico decisivo de amanhã, e o Galo vai aguardar até o último minuto pelo goleiro Everson, que vive uma situação delicada com um trauma no pé, mas que o Barba já disse que vai aguardar por ele e que confia no departamento médico do Atlético. Caso seja possível, o Everson vai para campo e joga esta partida. O mais provável é que Gabriel Delfim seja o escolhido e o novo titular para a meta atleticana. E para fechar, o Juan cumpriu o protocolo de concussão até ontem, domingo, depois daquele lance polêmico e a queda que teve no primeiro clássico contra o Cruzeiro, empate 1-1 no Mineirão, e deverá estar em campo hoje à tarde, sendo, portanto, opção para Barba Domingues para o jogo amanhã.

0: Galo, para a Rede Itasati, para o repórter Paulo Zeredo.
1: Valeu, Paulo Zeredo. Caso ele não dê para o Everson, é um desfalque muito grande, Chico.
2: Muito não, grande. Né? Experiente, pegador de pênalti, perde muito o atleta sem o goleiro, viu, Elton Silva?
1: É, vamos aguardar até amanhã, ver a possibilidade dele atuar ou não. A torcida do Cruzeiro, é claro que está querendo que o Everson não jogue, no bom sentido. É porque seria melhor para o Cruzeiro, mas...
2: Só entra se realmente tiver 100%. Não adianta, é uma decisão, velho. É, quem perder, ficará fora.
1: É, e o DM não pode falhar.
2: Não pode falhar.
1: Não está em condição. Isso aí não é o Atlético, é todo profissional.
2: Exatamente.
1: Não pode escalar.
2: É verdade.
1: Às 11h26, e o Cruzeiro perdeu do Vasco, colocou um time... bem reserva lá no Rio de Janeiro e perdeu aí de 3-1 a partida para o Vasco da Gama. Com esse resultado, né, o Bahia passou o Cruzeiro aí saiu do G5. Vamos chamar aqui as informações do Cabuloso, porque tem os preparativos, né, para amanhã o clássico contra o Atlético. Detalhe aí do KJ, vai ser julgado hoje, saber se vai ser punido ou não, mas vive uma esperança o Cruzeiro, né, de mesmo sendo punido, o efeito suspensivo. As informações no nosso programa com ele, Rubem Júnior.
3: O Cruzeiro, depois da derrota para o Vasco, teve a sua reapresentação ainda ontem, no Rio de Janeiro, no CT do Fluminense. Jogadores já estão em BH quando finalizam a preparação nesta segunda-feira, na Toca da Raposa. Foco total no clássico amanhã contra o Atlético. É decisão pela Copa do Brasil. Tendo força máxima depois de desfalques, por exemplo, Fabrício Bruno cumpriu suspensão contra o Vasco pelo Campeonato Brasileiro e o time teve praticamente uma formação reserva contra a equipe do Vasco, justamente pela alta intensidade da temporada e ter o tanque cheio para o duelo de amanhã, impossibilidade de força máxima. De olho no julgamento do KJ hoje no STJD, o corpo jurídico do Cruzeiro muito bem preparado para defendê-lo, e em caso de uma punição, cabe também o efeito suspensivo. Todas as forças voltadas para uma força máxima amanhã contra o rival na Arena MRV. Tá certo?
0: Para a Rede Itasati.
1: Às 11h28, 11h28. Pelo que você percebe, Chico Lagoa, vai dar BO pro KJ no julgamento de hoje?
2: Cara, eu acho que sim, viu?
1: Né?
2: Só porque tem um efeito suspensivo que o Cruzeiro pode, né, já agilizar isso aí. Mas eu acho que já que foi chamado para esse julgamento, é quase certeza que ele vai pegar um gancho aí, pelo menos de um jogo, viu, Elton Silva?
1: É, foi feita a denúncia e ela foi acatada, né?
2: Foi recebida,
1: agora o julgamento, né?
2: É, mas tem aquela confiança de, no efeito suspensivo, ele ir para o jogo.
1: Que eu discordo, se foi punido tem que cumprir, né?
2: Exatamente.
1: Mas isso acontece.
2: Não, acontece com todos os times.
1: Já aconteceu contra o Cruzeiro várias vezes, contra o Flamengo várias vezes, então...
2: Se existe aí essa possibilidade, a gente tem que fazer isso.
1: Tem que fazer, é verdade. Às 11h29, abração para o Gilmar Mundim, está lá em Paracatu, dando risada aqui até do programa, viu? Ele que é flamenguista.
2: Flamenguista.
1: Tá ligado, tá só... tá Cruzeiro, você vai ver, viu, Gilmar Mundim? A gente vai dar o troco de vocês uma hora, tá bom, meu jovem? Um abraço aí, obrigado aí, bom dia, ouvindo lá o show de bola. Dando sequência aqui o nosso programa, é dizer que ontem tivemos aí o Atlético Paranaense e Fluminense, fizeram um jogão, 6 gols, o Flamengo esperou a hora certa, né? E 1-0 marrado, depois chegou a fazer 3-0, Corinthians em casa perdeu de 1-0 do Santos, o Palmeiras derrapou de novo, fora de casa 1-1 com o Mirassol, o Flamengo agradeceu, Grêmio fez 3-1 na Chape e o Bahia venceu o Inter por 3-2. Hoje, a rodada será fechada entre Remo e Curitiba, jogo logo mais às 8 horas lá em Belém do Pará. A gente vai comentar, portanto, então melhor amanhã a classificação após o fechamento da rodada. Lembrar que, pelo Campeonato Brasileiro, o Atlético volta a jogar pelo Brasileiro somente aí no domingo, né? Aliás, no sábado, enfrenta o São Paulo, 6:30 lá em São Paulo, e o Cruzeiro volta a campo aqui no domingo, 4 horas em casa, recebendo o Atlético Paranaense. Beleza? Amanhã a gente fala mais de esporte, de Campeonato Brasileiro. Um abraço, até amanhã, Chico.
2: Um abraço, até amanhã, se Deus quiser.
1: Vem pra vocês, eu monto aí as notícias, de volta ele, Isaac de Cáltima, com Maurício Araújo. Lembrem-se, não use drogas, pratique esportes e viva a vida. Bom dia, batucamos, estamos subindo.
4: Onze horas e 30 minutos.

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1: São 11 horas 32 minutos, chegando mais um dia, final de mês, e aqui o nosso Jornal Montanhesa Notícias para você que acompanha todos os dias de segunda a sexta-feira na Onda Amiga, que é exatamente nessa sintonia, 93.5. Maurício Araújo, bom dia, Jornal Montanhesa Notícias chegando.
2: Um abraço, bom dia para você, Isaac, com a redação de Anderson Frank e a direção de Romão Gonçalves Dias. Vamos aqui trazer os destaques do nosso Montanhesa Notícias.
1: Em destaque para esta edição, dia 31 de agosto de 2026. Cláudio Alves é nomeado para a Secretaria de Obras de Vazante.
2: E peão também da nossa cidade, foi campeão da Festa do Fazendeiro em Rio Paranaíba.
1: A informação ainda tem destaque para um novo trecho do caminho de Nossa Senhora da Lapa que promete impulsionar turismo e renda na região.
2: E o bispo Dom Jorge Alves Bezerra recebe alta após um atendimento por paralisia facial. Isso foi em Paracatu.
1: É verdade, Maurício Araújo nos deixou muito. Nós que somos católicos aqui da cidade de Vazante, e quem não é católico também, até pelo ser humano que é Dom Jorge. A gente vai estar destacando essa matéria em instantes. Homem é detido após briga que deixou vítima desacordada aqui na cidade de Vazante.
2: 11 horas e 35 minutos. Com essas manchetes, você vai conferir o nosso jornal.

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1: Onze horas 34 minutos na cidade do Zinco, Maurício Araújo. É hora de fecharmos o nosso jornal, ou melhor, o nosso mês, falando o que é que tá vindo aí de bem, de bom, com chuva, temperatura, como é que tá para hoje aí?
2: Vamos lá, Isaac. Umidade relativa do ar. Hoje eu vou começar falando aqui, como se diz, com as últimas informações que sempre a gente fala. Umidade relativa do ar hoje baixa, hein? 20% a mínima e a máxima tá só 65%. Então, vamos, né, tomar muita água e suco de preferência natural. Hoje nós teremos um dia quente, a temperatura deverá chegar a 36 graus no período da tarde e a temperatura registrada na madrugada foi de 20 graus, muito sol, céu aberto neste momento na cidade nascida da fé.
1: É verdade, Maurício Araújo, é verdade. Olha, a gente lembra que pode mudar a chuva das flores acontecer em dois momentos que ninguém esperava. Então, já era esperado assim, que aconteceria, mas não no mês de agosto, sim, no princípio do mês de setembro, mas ela veio, esse dia de madrugada, choveu, que foi uma beleza, né, Maurício?
2: Então, Isaac, então, tá aí esse tempo e a temperatura, e conforme você disse, a chuva das flores que vem num período diferente. Ô, Isaac, vamos destacar essa notícia, que foi destaque, portanto, aí, desde o final de semana, que foi a
1: mudança.
2: A mudança na Secretaria de Obras com a saída do secretário Orlando Fialho. Ele deixou o cargo na última sexta-feira e a saída seria sido confirmada pelo próprio secretário, que não informou, na verdade, o motivo dessa decisão de deixar a Secretaria de Obras.
1: Segundo informações repassadas à Montanhês FM, na manhã desta segunda-feira, Cláudio Alves Pereira de Oliveira foi nomeado para assumir a Secretaria Municipal de Obras de Vazante. Ele irá acumular a função com o cargo de Secretário de Desenvolvimento Econômico, Industrial e Agropecuário.
2: O Cláudio Alves foi apresentado hoje de manhã pelo prefeito Gabriel Rosa como novo responsável pela pasta. O ato ainda não havia sido publicado até de manhãzinha, de forma oficial, lá no mural, né, da Prefeitura de Vazante, mas o Cláudio Alves já está, portanto, respondendo e assumindo aí os trabalhos da Secretaria de Obras. É importante lembrar que o Cláudio Alves tem feito um trabalho brilhante na Secretaria de Desenvolvimento Econômico, Industrial e Agropecuário, viu, Isaac?
1: É muito inteligente, capacitado, já está na administração pública há um tempinho, eu acho que os dois últimos governos do Jax, ele tem trabalhado, foi apoiador, incentivador e está ali ligado à administração do Jax até a administração atual, que é do Gabriel. E isso lhe dá respaldo de contentamento político para poder trabalhar. É técnico político, porque às vezes a pessoa, o administrador, coloca ou só um técnico ou só um político, e ele agrega os dois valores para poder atuar na Secretaria de Obras. Eu acredito que virá outro nome aí futuramente, como já tivemos aí no primeiro ano do mandato do já então prefeito Gabriel Rosa.
2: É, um detalhe importante, Isaac, é que a Secretaria de Desenvolvimento Econômico, Industrial e Agropecuário, ela tem muito a ver com a Secretaria de Obras.
1: Isso é verdade.
2: Né? Quer dizer, todo o trabalho que é feito dentro da Secretaria de Desenvolvimento Econômico e Industrial, ele precisa muito do apoio da Secretaria de Obras. E agora, a questão de vir um outro secretário é o seguinte: é claro que tudo vai depender do desempenho do Cláudio Alves. Pode surpreender, ser um grande secretário, surpreender não, porque ele tem essas qualidades que você diz. Talvez seja o secretário de obras até o final do mandato. Só uma observação, que quando Orlando foi indicado e convidado pelo secretário, pelo prefeito Gabriel Rosa, a intenção do Gabriel Rosa é que Orlando ficasse na secretaria até o final do mandato. Isso é fato. Então, pelo Gabriel, eu entendo que Orlando ficaria como secretário de obras até o final dos 4 anos de mandato do Gabriel Rosa.
1: 20 minutos para o meio-dia, peão Luan, que Ricardo Castro, de 27.

0: 27 anos, natural aqui de Vazante, conquistou o título de campeão da Festa do Fazendeiro 2026 na cidade de Rio Paranaíba.
1: É, a conquista veio após uma sequência de boas montarias e teve como um dos momentos decisivos a apresentação do peão diante de um touro celebridade, considerado para Luan um animal de baixo índice de paradas, ou seja, um animal forte, onde ele conseguiu esse título, viu, Isaac?
0: Olha, na entrevista, Maurício, após a vitória, ele destacou a importância da montaria e afirmou que conseguir completar a apresentação diante de um touro com esse nível de dificuldade aumentou ainda mais a confiança dele para com aquela competição.
1: O peão também atribuiu a conquista a Deus e dedicou o título à sua família, que, segundo ele, acompanha sua trajetória mesmo à distância.
0: Luan Ricardo afirmou ainda que a rotina de competições de um final de semana para o outro tem contribuído para a sua evolução dentro das arenas.
1: Com o título lá em Rio Paranaíba, lá na Festa do Fazendeiro, o peão de Vazante projeta novos desafios na carreira. Entre os principais objetivos estão competir, que é o sonho de todo peão, lá no Barretão, né, Isaac?
0: Futuramente.
1: E futuramente disputar rodeios onde? Nos Estados Unidos.
0: Maurício, quem tá lá, que ganha, já automaticamente parece que já tem um passaporte para ir, né, em Barretos, que eu tô falando.
1: É isso? São etapas. Para quem monta em Barretos, ele tem de passar por essas etapas que acontecem, por exemplo, Lagamar, Patos de Minas, Lagoa Formosa, Lagoa Grande. Então, tem as empresas que realizam essas etapas e geralmente esses campeões vão para Barretos.
0: Vão pontuando até chegar.
1: Vão pontuando.
0: Em Barretos.
1: É como se fosse um campeonato de futebol. É uma tabela de classificação dos melhores que estão no ranking em montarias em touros e montarias em cavalo, que é a modalidade cutiano, viu, Isaac?
0: Quer dizer, se eu quisesse agora ir lá em Barretos, porque eu sou montador, vim diretamente lá do Rio Grande do Norte, quero montar nesse trem aí.
1: Se você não tiver currículo, você não vai montar, viu, Isaac?
0: Então o Luan está bem encaminhado, Maurício?
1: Está bem encaminhado. Só porque eu rodei, Isaac, isso é uma questão de muita sorte.
0: Ah, é?
1: Ele é um atleta. Ele precisa de contar com muita força física, não machucar para não perder a pontuação nos rodeios. E tem outro detalhe importante, todo peão ele tem de dar sorte com o animal que ele pega. E às vezes o cara é um bom peão, se ele pegar um touro ou um cavalo que não vai pular, consequentemente ele não vai ter uma boa nota. Então, todo peão nas duas modalidades, ele sonha em pegar um cavalo bom pulador e um touro também pulador, que tem aí um currículo de boas notas. Que o touro e o cavalo também são avaliados.
0: É, né?
1: São avaliados.
0: Isso, o dono dele ganha um prêmio também?
1: O tropeiro, né? O cavalo. Tropeiro, então. Quanto mais título o cavalo tem, então melhor para o tropeiro.
0: Que aí é convocado de novo.
1: Ele é convocado para os grandes rodeios.
0: A premiação dele aí não foi divulgada?
1: Não foi. Gira, eu acredito que deve ser moto ou um valor em dinheiro aqui.
0: Dinheiro, Isaac, né? Muito bem. De qualquer forma, parabéns. Você conhece ele?
1: Conheço. Só muito de ser Vazantino a gente já fica muito feliz.
0: Com certeza.
1: Ele é sobrinho do Isaías.
0: Isaías.
1: Carvalho.
0: Carvalho.
1: Isso.
0: Eita, olha aí. A programação da 40ª Festa do Fazendeiro de Lagamar foi alterada após a saída de Carreiro e Capataz, que não se apresentarão no dia 5 de setembro por problemas de logística interna, Maurício.
1: Pois é, Isaac, a organização confirmou aí os agrobóis com a participação do Índio. Isso é porque no último show lá em Lagamar o Índio não esteve presente, mas nesse final de semana vai estar presente lá o Índio dos agrobóis. E outra dupla também que foi contratada foi o Alan e Aladim, e a programação de sábado então vai ter esses dois shows. A mudança foi anunciada pelo presidente do Sindicato Rural, Anderson Alves, e segundo ele, é lamentado aí pela dupla nas redes sociais que gravou aí um vídeo dizendo de não estar presente em Lagamar.
0: A festa acontece de 4 a 6 de setembro, já está aí, próximo final de semana praticamente, lá no Parque de Exposições da cidade de Lagamar, cidade vizinha aqui a 27 quilômetros de Vazante, com entrada gratuita, Maurício.
1: Além dos shows, vai ter lá a equipe Roseta da Liga Nacional, que nós estávamos comentando aqui de rodeio, além também de DJ Kelvin e Osman e Manito. E no sábado as atrações, conforme falei, Agrobóis, Alan e Aladim. No domingo, Zé Henrique e Gabriel, que vai encerrar a

0: programação musical.
1: Além do sábado, está por ali também a atração, que inclui o Alan e a Aladim. Essa dupla Alan e Aladim é da antiga mesmo, antigona.
0: É porque...
1: Alan e Aladim, né?
0: É, o que vai estar lá é a nova formação. Só o Aladim que é o mesmo, né?
1: É porque um já morreu, né? Muitos anos atrás.
0: Isso, aí. O Aladim.
1: Tá certo. Aí vem os DJs, ajudam tudo por lá, fica tudo certo. É uma programação feita especialmente para o público de Vazante, Lagoa Grande, da região, Lagamar. Quem vai sempre gosta da festa. A organização recomenda que o público chegue cedo para poder chegar e ter espaço, porque lá é pequeno também, né?
0: E enche, até porque são portões abertos. Só uma observação aqui, que a gente sempre falou, não só de Lagamar, nós temos falado isso também da Exposante e de outros eventos que tem rodeio. Se o rodeio não atrasar, Isaac, é bom demais. Mas se o rodeio atrasar, dois shows no mesmo palco e na mesma noite, aí eu vou te falar uma coisa, aí complica. Tem de ter pontualidade para acontecer redondinho, hein?
1: Na sequência, Bispo Dom Jorge Alves recebe alta após atendimento por paralisia facial.
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0: O novo trecho acrescenta 48 quilômetros, levando o percurso total a 71 quilômetros, com previsão de caminhada em 2 dias.
1: O trajeto passará por estradas rurais, propriedades e passagens e paisagens do Cerrado Mineiro, isso integrando aí fé, natureza, cultura e ruralidade. Além de fortalecer o turismo religioso, a iniciativa deve gerar oportunidades de renda para as comunidades, como serviços de alimentação, hospedagem, acolhimento aos peregrinos, além da valorização de produtos e tradições locais.
0: Muito bem. A expectativa é consolidar, Maurício, a rota com um importante destino de peregrinação e turismo aqui em Minas Gerais, conectando comunidades e ampliando a visitação. O projeto também poderá futuramente avançar em direção à divisa do estado de Goiás.
1: 8 minutos saltando para o meio-dia, o bispo Dom Jorge Alves Bezerra foi transferido no domingo, portanto ontem, do Hospital São Lucas, em Paracatu, para o Hospital Imaculada Conceição, onde recebeu atendimento após apresentarem uma paralisia facial do lado direito.
0: Segundo nota oficial divulgada pela diocese, o religioso foi encaminhado à unidade por volta das 22 horas. Após avaliação médica, foi solicitada uma ressonância magnética da cabeça. O exame destacou e descartou, melhor dizendo, eventos neurológicos como o acidente vascular cerebral.
1: A avaliação apontou que o quadro tem origem viral. De acordo com a nota, o vírus apresenta resistência, mas o tratamento foi iniciado com medicamentos específicos e fisioterapia facial. A expectativa é de que a recuperação gradual dos movimentos da face, portanto, seja rapidamente aí já voltados, o Isaac.
0: Após o atendimento e a realização dos exames, Dom Jorge Alves Bezerra não precisou permanecer internado e foi liberado para retornar para casa.
1: A informação foi divulgada hoje, portanto, numa nota assinada em Paracatu pela própria diocese.
0: Muito bem, 8 minutos para o meio-dia. Após o intervalo, o homem detido após briga e deixou vítima desacordada aqui mesmo em Vazante.
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5: Eu quero aqui mandar um abraço e agradecer a mamãe do peão de rodeio, Maurício.
6: A Miria.
5: A Miria Carvalho. E para falar a verdade, é porque eu falei que
6: você não conhecia,
5: não conheci,
6: né?
5: E você disse que sabe quem é. E o rapaz é compadre do meu filho, doutor Matheus Isaac. E aí, valeu. Um abraço, mais uma vez, boa sorte.
6: Rodrigo Macaúba também está na audiência, vai ser um dos narradores presentes também lá em Lagamar.
5: Que coisa boa. Maurício, vamos falar aqui essa última notícia, rapidão, porque já está chegando o horário eleitoral e a gente não pode ultrapassar aqui o horário nem locar ele aqui para depois. Mas o que é que aconteceu aí nesse final de semana em destaque policial foi que um homem de 34 anos... foi detido pela Polícia Militar após uma briga em um estabelecimento comercial localizado no bairro Novo Horizonte. A ocorrência envolveu uma vítima de 54 anos que caiu, bateu a cabeça no chão e ficou desacordada.
6: Isso, de acordo com o BO, a discussão teria começado por causa de uma mulher. E durante aí o desentendimento, um homem de 34 anos teria empurrado essa vítima de 54 e provocando a queda dele, Isaac.
5: Os militares encontraram a vítima caída no estabelecimento. Inicialmente, ele recusou o atendimento do SAMU, mas posteriormente foi encaminhada ao pronto-socorro, onde permaneceu em observação devido ao estado de convulsão mental.
6: Então, Isaac, após receber o atendimento médico, o homem foi conduzido à delegacia. Ele foi autuado em tese por lesão corporal leve e assinou lá o TCO, que é o termo de cumprimento de comparecimento aí à justiça e foi liberado.
5: Foi liberado. Muito bem, tá aí a informação. Faltando menos de alguns segundos para o meu dia, o jornal vai ficando por aqui, Maurício Araújo.
6: Então, vem aí o horário eleitoral e amanhã nós estaremos de volta com mais uma edição do nosso Montanhesa Notícias.

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1: Meio-dia e 25 minutos.
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0: A educação do programa Nexa Transforma esteve presente em Guardamor no mês de agosto, com uma agenda de ações voltadas ao fortalecimento da educação municipal. A iniciativa, desenvolvida em parceria com o Instituto Votorantim, inclui reuniões com a Rede Municipal de Ensino e Secretaria de Educação para alinhamento de projetos e prioridades. Durante o encontro foram discutidos temas como a educação em tempo integral, a revisão do protocolo de prevenção ao bullying e ciberbullying e a construção do regimento escolar unificado, com a participação da comunidade escolar. Também foram alinhadas a revisão dos projetos políticos pedagógicos das escolas e ações de alfabetização e recomposição das aprendizagens. A Nexa acredita que a educação é a base para o desenvolvimento futuro e sustentável dos territórios onde atua. Siga as nossas redes sociais e acompanhe todas as ações que transformam a comunidade.
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1: Na sua tarde, o Frequência Jovem, começando a partir de agora, a comunicação de Anderson Frank com vocês, sua participação nesta segunda-feira, hoje, dia 31 de agosto de 2026, o último programa do mês, primeiro da semana, e a gente começa com muita alegria e com satisfação que eu te convido, né, a participar do programa. 3813-1113 é o telefone e também pelo nosso canal direto, WhatsApp sempre disponível para você participar, mandando sua mensagem com o seu pedido musical. Anote, caso você não tenha, é um 996 88 10 49, segunda-feira.

gente traz mais uma programação musical aqui na sua tarde, até as 3, Anderson Frank comunicando, e onde você estiver curtindo, meu agradecimento pela sua audiência, pela sua preferência, pela nossa programação.

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8: Sua tarde, 12h48, tem mais música na nossa programação.

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9: Na sua tarde agora, 1 hora e 4 minutos, Camila Cabello.

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3: Olá, 20 minutos, Montanhas FM, o Frequência Jovem. Daqui a pouco tem informações pra você. Minuto Notícias, de 1h30. Tem Kalema, tem Lauana Prado nessa sequência musical.

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6: 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Cerca de 522 mil contribuintes recebem nesta segunda-feira, dia 31, o quarto e último lote regular de restituição do Imposto de Renda de 2026. Ao todo, serão liberados 1,4 bilhão, incluindo restituições residuais de anos anteriores. A maior parte dos beneficiados é formada por contribuintes que usaram

0: uma declaração pré-preenchida ou escolheram receber no Pix. O pagamento será feito na conta ou chave Pix informada na declaração. A Receita Federal reduziu de 5 para 4 os lotes regulares neste ano. Quem não estiver na lista deve consultar o extrato no ECAC e verificar possíveis pendências, além de, se necessário, enviar uma declaração retificadora.
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0: 1h34, na 93, matando saudades com Jewel. Propaganda.

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1: Uai, 47, atenção para esse serviço de utilidade pública da 93. O senhor Nori perdeu um canivete de nenhuma bainha da Polícia Civil até a Igreja de São Vicente. Caso alguém encontre, pode entrar em contato e informar pelo 99654-1337. E foi perdida uma carteira de identidade de Reisner Júnior, né, da delegacia até a rua Inácio Carneiro. Quem encontrar, pode deixar aqui na portaria da emissora.
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8: Golpe. Todo dia surge um novo golpe na praça. Mas a maioria deles tem uma coisa em comum: a pressa. As mensagens vêm dizendo que a sua conta vai ser bloqueada, o link ele parece suspeito, é um pedido urgente de transferência de dinheiro. Antes de agir, pare por alguns segundos. Desconfie de oferta que é boa demais. Nunca compartilhe senha, código de confirmação. Em caso de dúvida, procura o canal oficial da empresa ou da instituição financeira. Quando o assunto é segurança, alguns minutos de cuidado com certeza vão evitar um prejuízo que vai levar muito tempo para você recuperar. Muita atenção.
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1: Na sua tarde, agora 1h50.
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6: 12h05, terceira hora da programação de hoje do Frequência Jovem. Tem Marina Sena e Japãozinho.
7: Olha,
6: vamos ver mais logo na sequência.

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7: 2:19. 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
11: 12:20 na 93, Biel e Thaís, artigo 157.

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4: 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A cobrança do CRLV 2025 começa nesta terça-feira em Minas Gerais. Veículos com placas 1, 2 e 3 já precisam estar licenciados. Para os finais 4, 5 e 6, o prazo termina no dia 30 de setembro. E finais 7, 8, 9 e 0 até 31 de outubro. Rodar sem licenciamento é infração gravíssima, com multa de R$293,47, 7 pontos na CNH e remoção de veículo para o pátio credenciado. O CRLV pode ser apresentado impresso ou digital por meio da carteira digital de trânsito do MG, aliás, o MG App, Senatran ou site da Secretaria. Lembrando que o CRLV não é 2025, e sim 2026.
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2: 12h35 na programação, daqui a pouco Bem Sertanejo com Maurício Araújo.
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4: Só se tentar, Laura.
3: Vai ser o jeito.

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4: 93, 12h48, finalzinho do programa Frequência Jovem. Daqui a pouco tem o Maurício Araújo na sua tarde com muita música sertaneja também. Amanhã eu volto, meio-dia 25.

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A música sertaneja para você a partir de agora com a melhor qualidade, a essência da verdadeira moda sertaneja. Vai começar o Bem Sertanejo, eu sou Maurício Araújo e desejo para você uma super tarde. Desejo para você muita paz, muita energia positiva, que a sua tarde seja produtiva, que seja uma tarde daquelas, né? Do jeito que você planejou, vai dar tudo certo. Para quem está em casa trabalhando, para quem está no comércio, para aqueles que estão aí na lida do dia, aí no agro, né, nas lavouras, mesmo aí na ordenha, pessoal que trabalha no meio rural, motoristas que estão nas estradas, levando bem sertanejo, meu abraço. E vamos começar com Milionário José Rico, escolhi uma bonita demais para você recordar e matar.

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1: Laura, vamos relembrar uma música que gostamos muito?
2: Vamos, gente. Essa nossa, essa

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0: Essa é linda demais, Paulo Viola e o Rogério, Você Há de Pagar.

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2: 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Um homem de 34 anos foi detido pela polícia militar. Isso foi após uma briga em um estabelecimento comercial no bairro Novo Horizonte, aqui em Vazante. Uma vítima de 54 anos caiu, bateu a cabeça no chão e ficou desacordada. De acordo com a PM, a discussão teria começado por causa de uma mulher. O homem teria empurrado a vítima, provocando aí a queda. Ela foi encaminhada ao pronto-socorro e permaneceu em observação devido a uma confusão mental. O autor admitiu que consumiu 2 latas de cerveja, recusou o teste do etilômetro e apresentou um comportamento alterado durante a abordagem. Após o atendimento médico, ele foi levado à delegacia, autuado em tese por lesão corporal leve. O homem assinou o termo de comportamento de comparecimento à justiça e foi liberado. Às 4 horas e 30 minutos, tem mais notícias para você no Bem Sertanejo.
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8: E a música sertaneja não para, você sabe que aqui o Maurício Araújo toca as melhores duplas sertanejas do Brasil. Manda aí o seu áudio, me fala onde você está trabalhando, como é que tá o dia de hoje, qual moda que você quer ouvir, hein? Mandar para quem? Para aqueles que estão aniversariando, felicidades, muitos anos de vida, sucesso e que o Papai do Céu ajuda você, ó, te colocar no caminho certinho para você realizar os seus sonhos, suas conquistas, né? Tudo na hora certa e no seu tempo, né? Não adianta também você apressar. Às vezes você pede para Deus te abençoar e você quer que seja naquela hora, naquele dia. Não é bem assim. Tudo tem a hora, né? Deus faz um teste de paciência com a gente, de tranquilidade e saber também se a gente está fazendo nossa parte, né? Deus não dá coisa de fazer tudo sozinho, não. É gente demais para ele ajudar, então faça sua parte. 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

0: Camargo passando no bem sertanejo, que moda bonita é essa, que duplaço em Cleide Camargo, os caras cantam demais. Fala, Cleide, está aí na Jacuba.
1: Boa tarde, Maurício Araújo, aqui é o Cleidinho dos Miúdos Forrobão, né?
0: Beleza.
1: Manda uma moda pra nós aí aqui na Jacuba. Tá o Dudu, o Tortinho, o Austin, mas é sua turma aqui também, viu? Um abraço. Tá na montanha, tá beleza?

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2: 15 minutos faltando pras 4. Hoje é aniversário do meu amigo Teguinho Carioca. Rapaz, diz que tem uma música lá que chama Piseiro Moral, uma moda da raposa. Diz que quando ele escuta essa moda, ele sai dançando lá no meio do pasto, no meio do curral. Diz que é um trem de doido. É isso mesmo aí, ô Rogério? É isso que você me falou?
3: Hã? Ô Maurício Araújo, bom, aqui é o Rogério Costa aqui, ó. Ô Maurício, quero dar os parabéns pro Teguinho aí e mandar a raposa pra ele aí, ó. Pra sair dançando.
2: É mesmo?
3: Teguinho Carioca.
2: Falou, Teguinho Carioca, pessoal da família mandando um abraço pra você, desejando muito sucesso, felicidades. E o Rogério Costa mandando essa aqui pra você, ó.
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1: 8 minutos faltando para as 4. Esse é o nosso Bem Sertanejo. Manda sua mensagem aqui que o Maurício Araújo vai atender você, tá bom? A exemplo aí do Teguinho, se você estiver aniversariando, manda mensagem que nós vamos mandar um abraço e desejar muitas felicidades para você.

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2: Meu amigo Adelso tá lá no bairro Serra Dourada, tá lá na rua Lapa Nova, ouvindo o Maurício Araújo. Ô, Adelso!
4: Ô, Maurício, bom, eu pedi tocar aquela música Sil da Terra.

0: Certo, meu amigo.
1: E eu quero oferecer para os colegas meus lá na Habitais e o pessoal da PH lá no DSR.
0: Beleza, pode deixar que eu mando esse meu amigo lá, o Adelso. Tá lá ouvindo a programação da 93 e sempre lembrando de quem? Dos amigos, né? Lembrando lá dos amigos, lá da PH. Vou mandar com essa dupla aqui, ó.

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8: 4:22, 4:22, deixa eu abraçar meu amigo Guilherme Ferreira, Guilherme vereador, tá lá na roça.

0: Tá dando uma descansadinha, né? Curtindo lá a natureza. Abraço aí também pra Grazi, né? Graziele, também ouvindo aí a programação da 93.5. Falar em vereador Guilherme, não sei se será segunda-feira, mas na próxima reunião tem um projeto da bacana, já que nós estamos falando aqui de música sertaneja, né? No bem sertanejo, é dizer que um projeto de autoria dele, chama Projeto de Resolução, vai denominar ali o Anel Viário, sentido Nexo, ali depois da pista de caminhada, depois do cemitério, aí desce, não tem aquele balão, né? E depois segue para Nexo, aí tem o Anel Viário, ali vai ser denominado de Antônio Donizete, né? Badalão, bacana o projeto, né? Badalão merece todas as homenagens, né? Então tá aí uma autoria importante, projeto que valoriza muito a nossa cultura e que valoriza de forma muito especial a representatividade, né, do Badalão para nós que gostamos de cultura, né, e da verdadeira moda sertaneja. Ali foi um verdadeiro representante, né, da nossa cultura. Bacana, bacana mesmo esse projeto de autoria do vereador Guilherme.
1: Ô Maurício Araújo, tá bom, meu amigo? Maurício,
0: esse é o Zé Pereira.
1: Um modão para nós de Silveira, Silveirinha. Garçom, quero mandar pro Gizu lá no Cascalho Rico e pra toda a família, seu Antero Gandim, pra família do seu Manuel lá, sua família do seu Joaquim lá, sua família do Ana Marcolina lá na Água Doce, pros Macumba, Cacimiro lá no Claro, pro Marujo, Geraldo Liberino, André Gaguinho, Zé André, e pra toda a minha vizinhança aqui do Indaiazinho. Aqui é o Zé Pereira, tá na Montanhesa, tá, beleza. Você estende ela pro Vaguinho, mas o Caetano lá no Moreira.
0: Beleza, meu amigo Zé Pereira, vou pesquisar aqui na minha programação, aqui eu não tenho ela aqui do Silveira e Silveirinha, mas lá na internet provavelmente deve ter lá o garçom do Silveira e Silveirinha, beleza? Fala, Mamute, como é que você tá?
2: Ô, Maurício Araújo, meu amigo, beleza, meu irmão?
0: Bom, eu sei.
2: É o Mamute, beleza, meu irmão?
0: Bom.
2: Maurício, toca a música, Riozinho, um amigo aí, e oferece pro meu amigo Ordilei, lá da Serralheria JK, viu? Toca pra ele lá, beleza? Valeu, parceiro, tô aqui garrado aqui, ó, mandei pra você ver aí, ó. Garrado e garrado.
0: Você é um caboclo duro, viu? Wellington Gonçalves, esse é conhecido como Mamute. Lá na Serralheria, na audiência do Bem Sertanejo, Riozinho, Matão e Monteiro chegando.

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2: 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O peão de rodeio, Luan Ricardo Castro, de 27 anos, vazantino, foi campeão da Festa do Fazendeiro 2026 lá em Rio Paranaíba. A vitória veio após boas montarias, com destaque para a apresentação diante do touro celebridade, considerado pelo próprio Luan um animal de alta dificuldade, hein? Após conquistar o título, o peão destacou a importância da montaria e afirmou que o desempenho aumentou sua confiança. Luan também agradeceu a Deus e dedicou a conquista à sua família, que acompanha sua trajetória, mesmo à distância. Segundo ele, a sequência de competições tem contribuído muito para sua evolução nas arenas. Luan mira novos desafios, como competir no Barretão e futuramente disputar rodeios nos Estados Unidos. Tem mais um vazantino que foi lá em Rio Paranaíba e conseguiu ser o campeão lá da Festa do Fazendeiro. Rio Paranaíba também é o mesmo nome da Festa de Lagamar. Lagamar tem Festa do Fazendeiro em setembro e Rio Paranaíba no mês de agosto, que também chama Festa do Fazendeiro.
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4: 20 minutos faltando para 5, vou atender meu amigo Zé Pereira com essa moda aqui, ó.

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0: 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Meu amigo Silvano Auau, rapaz, o Silvanão tá escutando a 93.
1: Boa tarde, meu amigo Maurício Araújo. É o Silvano Auau, aqui de Lagoa Grande. Passa aí pra mim, Zé Mulato Cassiano, previsão do tempo. Se você puder, oferece pro meu padrinho lá no Barra da Muleta, Lagoa Grande. Meu padrinho Geraldo lá no Murrim. E meu padrinho Marco lá na Matinha.
0: Beleza, meu amigo Silvano, deixa que a previsão do tempo vai chegar agora pra você com Zé Mulato e Cassiano. Olha aí quem chegou, ó. Chama na bota, Maurício.
2: Boa tarde, Maurício Araújo.
0: Ó, o Fernandinho aí, ó.
2: Tudo bem com você aí?
0: Tá bom, Fernandinho.
2: Se tá na montanheza, tá beleza. Ô, potência, que não toca modinha, só toca modão, põe moda, chama. Roda uma moda ferroada aí pra nós aí. Só mais uma vez, ofereço pros Adriano, os Barbosa e os Quitério. E pro seu sogro e sua sogra. Se tá na montanheza, tá beleza. Chama na bota, Maurício Araújo. Só moda ferroada, o Raligado CDV.
0: Hein?
2: Boa tarde, Maurício Araújo. Tudo bem com você aí?
0: Tá tudo. Já mandou aqui.

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7: 5:06. 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

0: Sertanejo da 93.5, tocando só moda boa, né? 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
0: Quem passa aqui no Bem Sertanejo é o Rei Gaspar e Majestade.

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5: 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Essa é linda demais, hein? Saudade Cruel, Bob Robson chegando aqui no Bem Sertanejo.

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1: 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Estamos chegando aqui com mais uma notícia para você no Bem Sertanejo. A expansão do caminho de Nossa Senhora da Lapa em Vazante avança com a implantação do ramal Santa Rita de Cássia em Guardamó.

0: Previsto para ser inaugurado em novembro, o novo trecho acrescentará 48 quilômetros, levando o percurso total a 71 quilômetros, com previsão de caminhada em 2 dias. O trajeto passará por estradas rurais, propriedades, paisagens do Cerrado Mineiro, integrando fé, natureza, cultura e ruralidade. Além de fortalecer o turismo religioso, a iniciativa deve gerar oportunidades de renda para as comunidades, com serviço de alimentação, hospedagem, acolhimento aos peregrinos, além da valorização de produtos e tradições locais. A expectativa é consolidar a rota como importante destino de peregrinação e turismo em Minas Gerais, conectando comunidades e ampliando a visitação. O projeto também poderá futuramente avançar em direção à divisa com o estado de Goiás.
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20 minutos faltando para 6. 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
0: Chancela aí, Montenegro com Mato Grosso e o Matias. Mentira!

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2: Faltando 10 minutos para as 18 horas, Padre Reginaldo Manzotti vai começar a sua noite com aquela oração, né, das 18 horas. E na sequência o Pedil tocou com Célia Lopes, que vai tocar muita música bonita para você aqui na Montanhês FM. Um forte abraço, fiquem todos com Deus. Amanhã a gente se fala aqui no Bem Sertanejo.

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2: 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Eu
3: navegarei. Boa tarde, amado povo de Deus, segunda-feira. Como é que foi o seu primeiro dia da semana? Ih, padre, não foi fácil não, mas vai melhorar, viu? Agora em oração, coloque todas as suas frustrações, mas olha, peça para chegar em casa bem, para fazer o bem para sua família. Vamos rezar? Em nome do Pai, do Filho, do Espírito Santo. Amém. Senhor Deus, o sol já caminha para se pôr, e assim a noite chega, e volto para casa.

0: peço ao Senhor a graça de voltar para casa em paz e principalmente que eu possa voltar livre de todos os males e curado em todas as minhas feridas, para que dentro do meu lar eu possa ser uma presença do bem, de bondade, de amor. Senhor, eu bem sei que na volta para casa eu tendo a levar os problemas para o seio da família. Mas não é isso que eu quero, Senhor. Eu quero somar, eu quero proporcionar alegria. Então, Senhor Deus, no final deste dia, lavai-me e purificai-me, Senhor, no mais íntimo do meu ser. Tirai, Senhor, as mágoas, ressentimentos, frustrações, porque, Senhor, assim eu poderei ser uma ponte de recomeço e, de fato, conduzir minha família à felicidade. Senhor, eu volto para casa. Me tome nos braços para que o meu cansaço possa dar lugar a carinho. Tira, Senhor, o estresse, a irritação, o nervosismo. Dai-me, Senhor, serenidade, tranquilidade. E, Senhor, ao voltar para casa, não permita que de meus lábios possam sair palavras que machuquem, firam e façam alguém sofrer. Que dos meus lábios saiam palavras que construam, palavras que edifiquem. Senhor, hoje volto para casa, mas dai-me a graça de um dia voltar para a verdadeira casa, que é o teu coração. Nossa Senhora, Mãe querida, velai-me nesta vida, conduzi-me nesta hora e em todos os momentos. Ave Maria, cheia de graça, o Senhor é convosco. Bendita sois vós entre as mulheres e bendito é o fruto do vosso ventre, Jesus. Santa Maria, Mãe de Deus, rogai por nós, pecadores, agora e na hora de nossa morte. Amém. Nossa Senhora, esteja antes em minha casa, preparando a minha chegada. Amém.
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Olha, 6:10 aqui no estúdio da Rádio Montanhesa. Uma excelente noite para você que tá aí do outro lado curtindo a programação. Acabou de ouvir essa belíssima oração de todas as tardes com o padre Reginaldo Manzotti. Vai ficar comigo Célia Lopes com mais uma edição do Pediu Tocou desta segundona. Início de semana, final do mês de agosto. Quem nasceu aí no dia 31 de agosto, nasceu sobre o signo de Virgem. A estação é a inverno. Excelente noite para você em qualquer ponto da nossa cidade, nas cidades vizinhas. Os nossos internautas, para você nas fazendas. Obrigada pelo carinho da sintonia. Ligue aqui, participe da programação. 381-311-13 é o telefone. Ou você interage aqui no 996881049. Mensagem a seu critério, de voz ou mensagem escrita. Vamos junto até às 9 da noite, das 9 às 10, a voz do Brasil, e das 10 à meia-noite, chega ela, Ju Garcia, com o programa Cidade in Love. Lembrando, a programação é livre, você pode pedir a que você quiser, tá certo? Nós vamos começar com Gilberto e Gilmar. Se eu pudesse, na sequência tem Gustavo Lima, Amor de Primavera.

Olha, 6:18, quero mandar um alô pro Betinho lá na Fazenda Claro, ouvindo 93.5, obrigado pelo carinho da sintonia, tá, Betinho? As duas últimas aqui do primeiro módulo musical vai pra você ir na Fazenda Claro, na Amoreira. Tem aqui Zé Mulato Cassiano, A Primeira Chuva, na sequência Emília Eduardo com Rio Negro e Sua Limões, Clube da Lata.

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14: Olha, 6 horas e 28 minutos, nós estamos praticamente na primeira meia hora do programa que vai com você até as 9 da noite, tá? Lembrando, é livre a programação, você pode ligar ou interagir e pedir a que você quiser aqui no 93. No programa Pediu Tocou na 93.5. Vou falar agora com quem? Com Silvano Uauau. Fala, Silvano, tudo bem? Seja bem-vindo ao programa, boa noite.
15: Boa noite, minha amiga.

0: Tudo bem, Silvano?
1: Silvano Pereira, uau, uau. Minha amiga, eu queria ouvir duas músicas. Não sei se você tem como você passar aí pra mim, se você puder ou não.
0: Posso?
1: Eu queria ouvir Riozinho e Chuva na Serra. Aí eu ofereço pro meu padre e minha madrinha lá na Matinha, aqui na Lagoa Grande. Meu padre e minha madrinha lá no Murrim, município Lagamar. E meu padre e minha madrinha lá na fazenda Barra da Muleta.
0: Tá certo.
1: Lagoa Grande também. Quem fala é o Auau.
0: Tá certo, mas...
1: Tô te ouvindo todo dia, viu? Todo dia eu tô aqui junto aqui, com o Radinho.
0: E eu agradeço, tá, Auau? Um abraço pra você e pra todos esses padrinhos que você citou na sua mensagem. Obrigada pelo carinho da sintonia. Um abraço também pra galera que tá aí na cidade de Lagoa Grande. A audiência da rádio é muito boa por aí. A gente agradece de coração, tá? Um abraço pra todos e uma excelente semana. É a Denise. Fala, Denise. Tudo bem, linda? Seja bem-vinda ao programa. Boa noite.
2: Sério, Norte. Boa noite. Tudo bem? Manda uma música aí, Norte.
0: Mando sim. Eu sei que você gosta de Ana Castela, Denise. Eu vou mandar Ana Castela pra você. Ó, olha onde eu tô. E na sequência tem Matão e Monteiro, Riozinho. E Jorge e Luiz. Luiz Fernando, Chuva na Serra.

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7: Olha, 6 horas e 42 minutos, tá aí Fábio Júlio, Júlio César, tô rindo à toa, na sequência tem a Tarde Alexandre, Vento da Manhã e Country Beach, apaixona muita gente.

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11: Olha, 6 horas e 58 minutos. O programa vai com você até às 9 da noite. É livre a programação, tá? E Hugo Henrique. Coração de Gelo, participação de Marília Mendonça, na sequência Zé Neto e Cristiano, com Daniel Cheiro de Terra e os Mió do Forró Butterfly.
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6: Olha, 7 horas e 12 minutinhos, essa é a segunda hora do programa que vai com você até as 9 da noite, sem sincronização, meu WhatsApp, como sempre, todas as noites. Eu tentei conectar ele novamente aí, que ele não sincronizou mesmo. Desconectei, tentei conectar aí, que não sincroniza mesmo, tá? Então participa aqui, pelo 381-311-13, fala comigo pelo telefone e eu te atendo com o maior carinho até as 9, tá? Nós vamos ouvir aqui a Adalberto e Adriano, programa de Índio. Na sequência tem Mato Grosso e Matias, 24 horas de amor. E Luan Santana, Deus é muito bom.

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7: Olha, 7 horas e 27 minutos. Quero mandar um alô especial pra galera que tá aí na comunidade do Claro de Minas. Obrigada pelo carinho da sintonia. Em especial pro Betinho na Fazenda Claro, aí na Amoreira. E pra todos da comunidade da Amoreira também. Uma semana super abençoada. E um abraço pra Cristina, lá do posto da Cláudia. Ela tá aqui, manda pra mim a música a cada minuto. Eu estou bebendo uma, fazendo uma jantinha e escutando a montanhesa. Ela agradece e eu que agradeço a participação, tá, Cristina? Um abraço pra você e pra toda a sua família. Daqui a pouquinho, uma boa degustação desta janta aí, tá, minha amiga? Nós vamos ouvir então Thiago Jonathan a cada minuto. Na sequência, Lucas Reis e Tárcio, Goiás de Minas. E Henrique e Juliano, Eu Tô Tentando.

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1: Olha, 7 horas e 43 minutos, eu tô aqui com mais uma participação, a da Soraya. Ela tá dizendo, boa noite, Célia Lopes, manda uma música pra mim, Soraya, pros meus filhos, Camille, Cauã, Vitor Hugo, pro meu marido, Sheilinha, a música é Menininha, meu amor, daqui a pouquinho eu tô chegando aí pra família, tá bom, Soraya? Obrigada por estar aí do outro lado, contribuindo com a programação musical. É o Tião Galinha, fala Tião Galinha, tudo bem? Boa noite, seja bem-vindo ao programa.
2: Boa noite, Celó. Olha, você passa uma música para meu amigo, o meu xará Tião Doido.
1: Tião Doido.
2: E pro famoso Tião Galinha.
1: Tá certo. Vem
2: que dupla, hein?
1: Dupla sertaneja.
2: Se tá na montanheza, tá beleza. Chama, chama na bota.
1: Olha.
2: Manda um modão aí para mim, pro Zé Henrique Gabriel aí. Para mim, meu amigo Tião. Tião Doido e Tião Galinha. Eu acabei de chegar aqui, ó. Tava rastelando a sua. Ele pensa num cara que tá.
1: Tô vendo a foto que você passou aqui.
2: É,
1: o vídeo também, né?
2: Aqui é nós, aqui o bicho aqui pega. Onde o fechou, olha a mãe não vê. Aqui o cara é bruto mesmo, dinheiro na rua, sério.
1: Valeu, meu amigo, mais alguma coisa?
2: Eu aí, né, sério? Tião Doido e Tião Galinha.
1: Isso.
2: Que dupla, hein? Vai ficar bom demais, hein?
1: Agora você me contrata pra empresariar a dupla.
2: Que é gente boa demais. É o homem que vendeu esse costinho. Agora é um costinho azul.
1: Tá certo, Tião Galinha. Me contrata aí pra empresariar a dupla. Tião Doido e Tião Galinha, tá? Em breve eu vou estar desempregada aí.

vocês me contratando, eu já vou ter um emprego garantido. Um abraço para você, Tatião. Obrigada pelo carinho da sintonia. Nós vamos ouvir aqui Amado Batista, Menininha Meu Amor, Zé Henrique Gabriel, Dona do Meu Destino. E ele pediu duas, né? Pediu uma de Milionário e José Rico. Mais uma noite, vou dormir sem o meu bem.

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9: Olha, 7:59, um minutinho para entrarmos aqui na última hora do programa desta segunda-feira, 31 de agosto, último dia do mês 8 do ano de 2026. Agora somente 4 meses para finalizarmos aí o ano de 2026. A participação agora de quem? É do Marcos. Fala, Marcos, tudo bem? Não entendi bem, não, mas vamos lá. Fala aí, meu amigo.
10: Opa, bom, gostaria de ouvir Nossa Senhora do Brasil, Santa Maria do Brasil.
9: Santa Maria do Brasil, agora sim. Então daqui a pouco tem aí César e Paulinho, Santa Maria do Brasil pra você, tá, Marcos? Obrigada pelo carinho da sintonia. Quem mais? Tem sim, tem o Andrezinho. Fala, Andrezinho, tudo bem?

0: Boa
1: Boa noite, Sara Lopes,
0: Fala,
1: tudo
0: meu
1: bem?
0: amigo, tudo
1: Sou
0: bem?
1: Andrezinho do Galo, de Paracatu. Sara Lopes, eu queria ouvir com Rogério e Regiane, Nuvem Escura. Você vai oferecer para Valmir Morragudo, Denilson Morragudo, Léo no Guardamó, Jerônimo lá na Lagoa Grande, todos os paracatuenses aqui, minha companheira, está aqui comigo, todos os vazantinos aí para vocês da rádio. Um abraço, tá na montanha, tá beleza. Fica com Deus.
0: Amém, Andrezinho, um abraço para você, para todos no Morragudo, em Paracatu e demais cidades citadas aí na sua mensagem. Obrigada pelo carinho da sintonia, tá? Nós vamos ouvir aqui César e Paulinho, Santa Maria do Brasil, na sequência. Rogério e Regiane, Nuvem Escura, para finalizar o módulo. Chega Chico Rei Paraná, Encanto e Magia.

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7: 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Olha, 8 horas e 15 minutos, achados e perdidos. Oferecimento 93.5 foi deixado aqui na recepção da Rádio Montanhesa um cartão em nome de Renata

Gouveia de Oliveira, do Banco Sicoobi Credivaz. A dona é Renato. É Renato T. de Oliveira. Esse cartão é do Banco Sicoobi Credivaz. O dono pode estar procurando para a retirada do objeto. Utilidade Pública volta amanhã, nesse mesmo horário, aqui no programa Pediu, Tocou.

Olha, 8 horas e 16 minutos. O programa vai com você até as 9 da noite. Dá tempo ainda de você participar aqui da programação pelo WhatsApp da Rádio Montanhas. Eu liguei aqui no 381-311-13, tá? É, aqui nesse módulo musical, nós vamos curtir Joaquim Manuel, recordar melhor dizendo, né? Som de Cristal. Na sequência, também recordando Tião Carreiro e Pardinho Chora Viola.

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7: Olha, 8 horas e 26 minutos. Mato Grosso e Matias volta. Amor e Ana Paula, bandida.

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1: Obrigado, obrigado.
2: 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Ah, tá valendo?

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5: Olha, 8 horas e 44 minutos, nós estamos praticamente encerrando mais uma edição do Pediu Tocou, segundo ano, início de semana, só começando a semana, né? E finalizando o mês de agosto, amanhã já é 1º de setembro de 2026. Aí, para finalizar o ano, só falta aí 4 meses, setembro, outubro, novembro e dezembro, né? E nesse penúltimo módulo musical, você vai curtir aí Bruno e Marrone, Dormir na Praça.

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3: Olha, 8 horas e 50 minutos, chegou aqui o finalzinho do programa. Eu agradeço a você que participou direto ou indiretamente da programação. Te desejo um ótimo restinho de noite. Amanhã, a partir das 6 da tarde, tem mais uma edição do Pediu Tocou. As três últimas é com Fátima Leão, Me Engana, que eu gosto, participação de Zezé de Camargo e Luciano, César e Paulinho, Meu Endereço, e Gustavo Lima, Vagabundo. Na sequência tem A Voz do Brasil, logo após tem ela, Ju Garcia, com o programa Cidade em Love. Ótima semana a todos e até amanhã, se Deus quiser.

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